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1: Olá, boa noite.
2: Boa noite para você que nos acompanha em todo o país.
1: Quarta-feira, 22 de julho de 2026.
2: Vamos aos destaques do dia.
1: Ampliado plano de apoio a empresas exportadoras afetadas pelas tarifas impostas pelos Estados Unidos.
2: Nova fase contará com 18 bilhões e 500 milhões de reais em linhas de financiamento para setores estratégicos. Gabriela Noronha.
3: Os recursos vão apoiar, por exemplo, empresas que querem manter suas operações enquanto reorganizam as vendas ou servir para a compra de máquinas e investimentos produtivos.
1: Violência contra a mulher. Brasil registra queda no número de feminicídios no primeiro semestre do ano.
2: Os dados foram divulgados pelo Ministério da Justiça e Segurança Pública, Márcia Fernandes.
4: O Brasil registrou 741 casos de feminicídio no primeiro semestre, uma redução de 2,5% em comparação ao mesmo período de 2025.
1: E hoje a Voz do Brasil completa 91 anos.
2: E vamos saber um pouco mais sobre a história do programa e a importância dele para os ouvintes.
5: Traz a informação precisa, sem distorção.
6: A gente traz uma referência afetiva no jornalismo brasileiro.
7: Falou na Voz do Brasil, para nós tá falado.
1: Hoje, na apresentação da Voz do Brasil, eu, Luciana Vasconcelos e Nazi Brum.
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1: Uma nova fase do Plano Brasil Soberano terá 18 bilhões e meio de reais em linhas de financiamento para atender empresas afetadas pelas tarifas aplicadas pelos Estados Unidos em suas exportações.
2: A medida também inclui empresas prejudicadas por conflitos internacionais, especialmente em países do Golfo Pérsico.
1: Entre os principais setores estão madeira, carvão, máquinas e equipamentos elétricos, cerâmicas, plásticos, calçados, papel e açúcar.
3: Com a assinatura da medida provisória, a sanção da lei que criou o Programa Brasil Soberano, 18 bilhões e 500 milhões de reais serão liberados por meio de novas linhas de crédito. Segundo o ministro do Planejamento e Orçamento, Bruno Moretti, os setores atendidos foram divididos em três grupos.
8: Os afetados pelas tarifas comerciais, setores industriais estratégicos, como de químico, farmacêutico, setor automotivo, minerais críticos, fertilizantes, e, por fim, um grupo de empresas afetadas pelas exportações para o Golfo Pérsico.
3: No total previsto, 13 bilhões e 500 milhões virão do Tesouro Nacional e 5 bilhões serão aportados pelo Banco Nacional de Desenvolvimento Econômico e Social. O ministro da Fazenda, Dario Durigan, explica que os créditos serão liberados gradualmente pelo BNDES.
9: A gente está usando recursos que já foram mobilizados para o BNDES, em especial, por exemplo, no Brasil Soberano 1, e que não foram utilizados então. Nós vamos atendendo à medida em que a necessidade aparecer, avaliando a necessidade de maneira bastante pontual e proporcional.
3: Os recursos poderão ser utilizados em 6 linhas de crédito com juros entre 3% e 9,8% ao ano e vão apoiar, por exemplo, empresas que querem manter suas operações enquanto reorganizam as vendas ou servir para a compra de máquinas e investimentos produtivos. O ministro do Desenvolvimento, Indústria, Comércio e Serviços, Márcio Elias Rosa, destacou que o programa atende a uma reivindicação apresentada por 22 setores produtivos.
10: Uma reivindicação de todos os setores, para que nós tivéssemos essa linha de crédito, acesso a essa linha, capaz de aplacar um pouco. E nós vamos continuar lá no MDIC, dialogando com o setor privado, com todos os setores atingidos e não atingidos.
3: A tarifa adicional de 25% dos Estados Unidos sobre parte dos produtos brasileiros exportados ao país entrou em vigor nesta quarta-feira. A medida atinge itens como etanol, máquinas agrícolas, açúcar orgânico, calçados, vestuário, papel, máquinas elétricas e produtos de aço. A sobretaxa será cobrada dos importadores americanos no momento em que os produtos brasileiros entrarem nos Estados Unidos. Reportagem Gabriela Noronha.
2: O Ministério da Pesca e Aquicultura informou que determinados tipos de peixes e crustáceos ficaram de fora da lista dos setores atingidos pela tarifa de 25% imposta pelos Estados Unidos aos produtos brasileiros.
1: Entre eles estão a tilápia fresca ou refrigerada, albacora bandolim e lagosta congelada.
2: Estão na lista de itens sujeitos à nova tarifa o filé de tilápia congelado e lagostas vivas, frescas ou refrigeradas.
1: A relação completa dos produtos está disponível em gov.br/mpa.
2: O Brasil registra 741 casos de feminicídio no primeiro semestre deste ano, uma redução de 2,5% em relação ao mesmo período do ano passado.
1: Os resultados foram divulgados hoje pelos Ministérios da Justiça e Segurança Pública e o das Mulheres.
4: Os dados são referentes ao período de janeiro a junho deste ano. O Brasil registrou 741 casos de feminicídio no primeiro semestre, uma redução de 2,5% em comparação ao mesmo período de 2025. Os indicadores são do Monitoramento Nacional da Violência contra a Mulher, elaborado com base no Sistema Nacional de Informações de Segurança Pública. Na divisão por regiões, o Norte teve o maior índice de queda, com 20%, seguido do Nordeste, com 19,9%. A gerente do projeto Mulher Segura, Fernanda Antonucci, ressalta a importância do acompanhamento constante desses índices estatísticos.
11: A redução de 2,5% dos casos de feminicídio demonstra que o enfrentamento à violência contra a mulher exige ações coordenadas, integradas entre os entes federativos e as instituições responsáveis pela proteção das mulheres.
4: O levantamento também contabilizou 20.441 prisões entre fevereiro e julho. Desse total, mais de 16 mil foram feitas em flagrante e mais de 4 mil por mandados judiciais. O monitoramento indicou que foram realizados mais de 92 mil atendimentos a vítimas e o acompanhamento de 55 mil medidas protetivas em todo o país. De acordo com Fernanda Antonucci, gerente do projeto Mulher Segura, o resultado mostra a relevância do acompanhamento dos indicadores.
11: Recebemos esse resultado com responsabilidade. Cada feminicídio evitado representa uma vida preservada, uma família protegida e uma mulher que pôde continuar sua trajetória com segurança e dignidade.
4: Os dados completos do Monitoramento Nacional da Violência contra a Mulher estão disponíveis nos canais oficiais do Ministério da Justiça e Segurança Pública e do Ministério das Mulheres. Com reportagem de Edinaldo Júnior, Márcia Fernandes, para a Voz do Brasil.
2: Vale lembrar que o Ligue 180 é o principal canal de denúncias e acolhimento em casos de violência contra a mulher.
1: A ligação é gratuita e o serviço funciona 24 horas por dia, todos os dias da semana.
2: Além do atendimento por telefone, o canal também recebe mensagens pelo WhatsApp no número 61 96100 0180.
1: O preço do tomate caiu 15,85% nas primeiras das principais centrais de abastecimento, as CEASAs, no país no mês de junho.
2: É o que mostra o sétimo boletim Hortigranjeiro, divulgado hoje pela Companhia Nacional de Abastecimento, a Conab.
1: De acordo com o levantamento, o quilo do produto foi comercializado em média por R$ 5,59 no atacado.
2: Além do tomate, a melancia, a laranja e a maçã também ficaram mais baratas.
1: Segundo a Conab, a redução dos preços é reflexo do aumento da oferta e da menor demanda por algumas frutas no período analisado, como explica a analista de mercado da companhia, Flávia Starling.
12: Em relação aos preços das principais frutas, a laranja apresentou uma desvalorização de 13,20%. Já a maçã, o que aconteceu? Houve a finalização da colheita tanto da variedade Fuji quanto da variedade Gala, aumentando a oferta e com isso os preços também reduziram em consequência. Já a melancia, dentre as frutas, foi a que apresentou a maior desvalorização. Houve queda tanto nos preços quanto na comercialização. Todas as frutas apresentaram desvalorização nas suas cotações da média mensal ponderada, com exceção da banana. A banana, ela apresentou incremento de 2,10% devido à menor oferta.
2: Hoje a Voz do Brasil completa 91 anos.
1: Já mudou de nome, de formato e até de horário, mas o compromisso com o cidadão permanece.
2: Aqui pelas ondas do rádio e atualmente também por meio de outras plataformas, é possível saber sobre as principais políticas públicas e serviços do governo.
1: Como sempre, foi ao longo dessas mais de 9 décadas.
13: Em 22 de julho de 1935, foi ao ar pela primeira vez o programa de rádio mais antigo do país. Esteou durante a presidência de Getúlio Vargas para divulgar os principais atos do governo.
14: Na Rede Brasileira de Rádio Difusão, a Voz do Brasil.
13: Ao longo dos anos, o programa passou a contar também com notícias do Poder Legislativo, do Judiciário e uma pequena participação do Tribunal de Contas da União. Mudou o nome, o formato, mas a missão permaneceu a mesma ao longo desses 91 anos, levar informações oficiais aos brasileiros de todos os cantos do país.
15: Excelentíssimo senhor presidente da República, Tancredo de Almeida Neto, faleceu essa noite.
16: O Brasil tem uma nova constituição.
17: Presidente Fernando Henrique condecora os pentacampeões.
13: No sul do Brasil, O pescador Márcio Prudêncio Constantino, de Balneário Rincão, em Santa Catarina, está sempre sintonizado.
16: Traz a informação precisa, sem distorção, sem fake news, traz as informações mais relevantes para o cidadão brasileiro que tem acessibilidade em qualquer local. Que a gente aqui do Sul, às vezes não sabe o que está acontecendo no Norte. As atualizações de programas, o que, que vai acontecer, programas sociais, ele abrange tudo. Então, quem escuta ali sabe que o que está acontecendo realmente para mim, é sem igual.
13: Um dos principais objetivos da Voz do Brasil é fazer com que os cidadãos conheçam os serviços públicos a que eles têm direito, não importa o local onde moram ou sua condição de vida, como no caso do pescador Márcio Constantino.
16: É ali que vai saber, não só dos pescadores, que é a minha modalidade, mas de toda a categoria. É muita informação que é noticiada e às vezes as pessoas, por falta dessa informação, não vão nem procurar os seus benefícios, seus direitos. Normalmente a gente já escuta de primeira mão na Voz do Brasil e depois é só ir atrás. Aqui que a gente já está bem informado, né?
1: A Voz

0: décadas, o programa se modernizou e hoje é multiplataforma. Está disponível também na internet em tempo real e nas redes sociais. Mas o rádio continua sendo a marca registrada do programa e está entre as memórias mais saudosas da agricultora familiar Maria Santos Almeida, de 57 anos.
1: A gente se criou ouvindo a Voz do Brasil, porque a gente tinha somente o rádio, nem televisão a gente não tinha. Então, no horário da tardinha, a gente tinha o compromisso de ficar inteirado com aquelas notícias que se passava e que a gente, então, ficava sabendo somente pelo programa. Pela Voz do Brasil, atualização sobre saúde, sobre política, sobre programas sociais que a gente na época até nem entendia.
0: Maria Almeida não só passou a entender dos programas sociais, como tornou-se beneficiária. Foi pelas ondas do rádio que ela soube, por exemplo, do Programa Nacional de Fortalecimento da Agricultura Familiar, o PRONAF.
1: Desde bem antes de eu me aposentar, de 20 e poucos anos, impacta bastante a gente e todos os agricultores, e ele nos dá a certeza de que aquilo ali foi atualizado, falou na Voz do Brasil, para nós tá falado.
0: Na outra ponta do país, em Oeiras, no Pará, o jornalista Cristivan Alves tem uma relação com a Voz do Brasil que é também afetiva.
2: Desde a infância, no meu território quilombola, a gente ouve a Voz do Brasil, né? Isso no período quando a gente era criança e vem atravessando a nossa geração todinha, né? Eu, como um comunicador quilombola aqui da Amazônia, a gente traz uma referência afetiva, né, no jornalismo brasileiro quando se fala em Voz do Brasil, né?
0: Depois de quase 60 anos de obrigatoriedade da transmissão às 19 horas, em 2018, o horário de veiculação da Voz do Brasil ganhou flexibilidade. O programa continua sendo transmitido ao vivo às 19 horas, mas as emissoras têm liberdade para iniciar a transmissão até às 21 horas. Independente disso, ao toque da trilha, brasileiro em todos os cantos do país já sabe o que vem na sequência. Reportagem Natália Koslick.
3: Por causa dos riscos de incêndios florestais durante o período de estiagem, o IBAMA orienta propriedades rurais para prevenir o fogo.
4: E alerta para as multas e interdições em caso de descumprimento de medidas de combate aos incêndios.
5: Com a chegada do período de estiagem, aumenta o risco de incêndios florestais em diversas regiões do país. A prevenção é uma das principais formas de reduzir a ocorrência e a propagação do fogo. O IBAMA publicou editais de notificação preventiva destinados a proprietários de imóveis rurais localizados em áreas de maior vulnerabilidade. O presidente do IBAMA, Jair Schmidt, explica qual o objetivo do edital.
6: Como é que o IBAMA faz isso? E faz uma notificação para essas propriedades para que elas adotem medidas preventivas para evitar os incêndios, mas também que realizem os planos, né, de operacionais voltados a combater esses incêndios caso eles ocorram.
5: Os editais reforçam obrigações previstas na legislação ambiental. Entre as orientações estão a proibição do uso do fogo sem autorização, a redução do acúmulo de vegetação seca, a proteção de áreas de preservação, a implantação de aceiros quando tecnicamente recomendados, o monitoramento das propriedades, a capacitação de trabalhadores e a comunicação imediata às autoridades em caso de incêndio. O presidente Jair Schmidt destaca que durante o período seco, medidas preventivas ajudam a reduzir o risco de incêndios florestais. A prevenção depende da atuação dos órgãos ambientais, dos proprietários rurais e da população. E a adoção antecipada dessas medidas contribui para proteger pessoas, propriedades e o meio ambiente.
6: O IBAMA notificou 11.805 propriedades rurais no Pantanal, na Amazônia e no Cerrado, se ocorreu alguma queima naquele local. Se não houver autorização, essas áreas elas podem sofrer fiscalização e as pessoas serem multadas, serem autuadas, serem área embargada ou algum equipamento material também apreendido.
5: O monitoramento também utiliza imagens de satélite e sistemas de sensoriamento remoto para identificar focos de calor, acompanhar áreas de risco e apoiar as ações de fiscalização. Reportagem Pablo Mundim.
4: E a fumaça dos incêndios florestais pode afetar a saúde, especialmente em períodos de piora da qualidade do ar.
3: Para orientar a população, o Ministério da Saúde disponibiliza documento com alerta e recomendações para a população em caso de queimadas e incêndios florestais.
4: Entre as principais recomendações estão acompanhar as previsões meteorológicas e os alertas oficiais sobre queimadas e qualidade do ar, além de beber água regularmente para manter as vias respiratórias hidratadas.
3: Também é importante evitar atividades físicas e esforços intensos ao ar livre quando a qualidade do ar estiver comprometida e priorizar a permanência em ambientes internos e protegidos da fumaça.
4: O documento pode ser encontrado em gov.br/saúde.
3: Sabonete, shampoo, cremes para cabelos ou para pele. Todos esses produtos atraem a atenção do consumidor.
4: Mas na hora de comprar, é preciso ficar atento ao selo da Anvisa, que é responsável por regulamentar os cosméticos.
3: Para garantir a segurança de quem compra, a agência atualiza as substâncias que podem ser utilizadas nesses produtos.
7: Eles fazem parte do cotidiano, mas em alguns casos podem se tornar vilões da saúde. Os produtos de higiene pessoal, cosméticos e perfumes comercializados no país são regulamentados e fiscalizados pela Agência Nacional de Vigilância Sanitária, que acabou de atualizar as listas de substâncias restritas e proibidas na fabricação desses itens. O gerente geral de cosméticos e saneantes da Anvisa, Bruno Rios, explica que essa lista está sempre passando por atualizações.
8: Tanto de proibitivos quanto de restritivos, ela é uma lista viva. Então a gente está sempre acompanhando novos estudos, novas evidências científicas, novos modelos regulatórios. Então, sempre quando há novos estudos, a gente corre atrás para poder fazer uma nova avaliação daquela substância para ver se, de fato, ela ainda é uma substância segura e que ela ainda pode ser utilizada nos cosméticos que serão oferecidos para a população.
7: Entre os problemas que podem ser ocasionados pelo uso de produtos irregulares estão as alergias e dermatites de contato. Para evitar reações adversas, é importante observar se o produto tem um registro na Agência Nacional de Vigilância Sanitária, além das condições em que ele é armazenado e vendido. Como explica a médica dermatologista e primeira secretária da Sociedade Brasileira de Dermatologia, Rosana Lazzarini.
9: Se você está comprando um produto numa farmácia ou numa loja e ele está exposto ao sol, a chance de ter a transformação de alguma substância dentro desse cosmético e ela se tornar um alérgeno aumenta. Então, eu acho que são cuidados também que têm que ser tomados, né? Observar a procedência, está aprovado pela Anvisa, observar se como que foi armazenado esse produto.
7: As substâncias que se tornaram restritas só poderão estar presentes na fórmula dos cosméticos e produtos de higiene pessoal em condições e limites explícitos. Já os itens proibidos deverão ser banidos desse mercado. As listas de substâncias restritas e proibidas estão disponíveis na página da Anvisa na internet, em gov.br/anvisa. No site, também é possível fazer denúncias sobre produtos comercializados que não tenham selo da Anvisa, ou relatar reações adversas causadas por produtos regulamentados. Reportagem Luana Karen.
4: 22 de julho é o Dia Internacional do Trabalho Doméstico.
3: De acordo com dados do IBGE, são mais de 5 milhões de trabalhadores e trabalhadoras domésticas no país.
4: E você sabia que o registro na carteira de trabalho e a garantia de salário mínimo são direitos obrigatórios no Brasil?
3: Saiba mais sobre as principais leis que regem a categoria e o que empregadores e funcionários devem fazer para assegurar contratos dentro da legislação.
10: O Brasil acumula 5,6 milhões de pessoas que atuam no trabalho doméstico remunerado, segundo dados da Pesquisa Nacional por Amostra de Domicílios Contínua, referentes ao quarto trimestre de 2025. O setor é amplamente feminino. 92% da categoria é composta por mulheres. Desse total, 68% são mulheres negras. O rendimento médio mensal das trabalhadoras domésticas ficou em R$ 1.335. Cerca de 76% das trabalhadoras não possuem carteira assinada e 65% não realizam contribuições para a Previdência Social. Para combater a informalidade e assegurar proteção social, os direitos dos empregados domésticos afetados, foi criado o Simples Doméstico, integrado ao portal E-Social. O cadastro na plataforma é uma obrigação do empregador. É ele quem deve emitir mensalmente a guia de recolhimento dos impostos e do Fundo de Garantia por Tempo de Serviço, o FGTS. O registro na carteira de trabalho é obrigatório desde o primeiro dia do contrato. Após um período de 12 meses, o empregado tem direito a 30 dias de férias remuneradas. No caso da trabalhadora gestante, ela tem direito a 120 dias de licença maternidade, sem prejuízo do emprego e do salário. Para cadastrar o funcionário ou tirar dúvidas sobre o cálculo de verbas, acesse esocial.gov.br ou consulte os canais de atendimento do Ministério do Trabalho e Emprego. Edinaldo Júnior para a Voz do Brasil.
4: Estão abertas até 6 de agosto as inscrições para cursos de formação de lideranças quilombolas e ciganas.
3: O objetivo é capacitar essas pessoas para atuarem na gestão territorial, no controle social e na execução de políticas públicas de igualdade racial.
4: Os cursos serão realizados em formato que combina atividades presenciais e práticas nos territórios.
3: Estão sendo ofertadas 70 vagas ao todo, com bolsas mensais de R$1.000 para os participantes selecionados.
4: As inscrições devem ser feitas pela internet. Os editais podem ser encontrados no site gov.br/igualdade racial.
3: E essas foram as notícias do governo federal.
4: Uma realização da Secretaria de Comunicação Social da Presidência da República.
3: Com produção da Empresa Brasil de Comunicação.
4: Fique agora com o Minuto do TCU e em seguida as notícias do Poder Judiciário e do Congresso Nacional. Boa noite.
3: Boa noite e até amanhã.
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12: Minuto do TCU.
13: O Tribunal de Contas da União lançou um novo portal para ampliar a transparência sobre o uso da inteligência artificial no setor público. A plataforma mostra como o TCU utiliza essa tecnologia em auditorias, atividades internas e serviços prestados à sociedade. O site reúne informações sobre as ferramentas de inteligência artificial em uso, os resultados alcançados e as regras adotadas para garantir o uso responsável da tecnologia. Também apresenta medidas de segurança, governança e proteção de dados. O objetivo é compartilhar experiências, estimular boas práticas e apoiar outros órgãos públicos a usarem a tecnologia com transparência, ética e responsabilidade. O portal é aberto ao público e pode ser consultado por gestores, pesquisadores, estudantes e qualquer cidadão interessado. Saiba mais em tcu.gov.br.
12: TCU, fiscalização a serviço da sociedade. Você vai ouvir agora notícias do Poder Judiciário.
14: CNJ lança central de vagas e emprega lab no Rio Grande do Norte.
15: Eleições 2026. Material de campanha impresso para pleito majoritário também deve ser produzido em braille.
14: Justiça determina a indenização ao filho de João Cândido.
15: Boa noite, eu sou Marcela Luiz.
14: E eu sou Walter Lima e conduzo esta edição em comemoração aos 91 anos da Voz do Brasil.
15: O Conselho Nacional de Justiça lançou no Rio Grande do Norte duas novas iniciativas do Plano Pena Justa para enfrentar a superlotação do sistema prisional.
14: As ações também buscam reduzir a reincidência criminal. Judite Aragão.
16: Uma das medidas anunciadas é a Central de Regulação de Vagas. O sistema organiza o ingresso de pessoas no sistema prisional de acordo com a capacidade de cada unidade e amplia o uso de alternativas penais quando possível. Outra iniciativa apresentada foi o Emprega Lab, espaço de articulação entre judiciário, executivo, setor produtivo e sociedade civil para ampliar oportunidades de qualificação profissional e emprego para pessoas privadas de liberdade e egressas do sistema prisional. No Rio Grande do Norte, o cenário evidencia a necessidade dessas medidas. Atualmente, o estado tem quase 7.900 pessoas presas para pouco mais de 5 mil vagas.
15: Pais não precisam esperar filha completar 18 anos para que ela mesma saque a indenização por danos morais recebida em razão do atraso de voo.
14: A decisão é do STJ. Fátima Uchoa.
17: Ao reformar acórdão do Tribunal de Justiça de São Paulo, a terceira turma do STJ considerou que não havia motivo que justificasse a retenção do dinheiro. Assim, por unanimidade, o colegiado seguiu o voto do relator ministro Humberto Martins, para quem o Tribunal Estadual contrariou o entendimento consolidado do STJ, no sentido de que os pais podem administrar os bens dos filhos menores, segundo o Código Civil. e, em regra, têm o direito de sacar valores de indenização destinados a eles.
15: Material de campanha impresso para a eleição majoritária também deve ser produzido em braille.
14: TSE divulga percentuais que servirão de base para a aplicação da regra. Estevão Furtado.
18: Nas eleições de 2026, a propaganda eleitoral impressa para cargos majoritários também deverá ser acessível às pessoas com deficiência visual. A regra determina que partidos, federações e candidaturas produzam material em braille de acordo com o percentual de eleitores com deficiência visual de cada localidade. Segundo a Justiça Eleitoral, o Brasil tem mais de 319 mil eleitoras e eleitores com deficiência visual. A medida busca ampliar a inclusão e garantir mais acessibilidade durante a campanha.
15: Engenheiro acusado injustamente de favorecer o filho obtém indenização.
14: Para a primeira turma do TST, a acusação foi infundada e atingiu a honra e a reputação do empregado. Mila Amaral.
19: A primeira turma do Tribunal Superior do Trabalho aumentou de 50 mil para 200 mil reais a indenização por danos morais a um engenheiro da Petrobras. Ele foi demitido por justa causa em 2015, acusado de favorecer a empresa do filho na escolha de softwares usado pela estatal. O TRT do Rio havia anulado a dispensa por falta de provas, mas manteve o valor baixo da reparação. No TST, o entendimento foi de que a empresa, além de não apresentar provas concretas, não garantiu também o direito de defesa, afetando a honra de um profissional com mais de 30 anos de carreira.
15: Justiça acolhe parcialmente parecer do MPF e determina indenização ao filho de João Cândido.
14: A União foi condenada a pagar 300 mil reais de indenização por danos morais. Vanessa Pereira.
20: Em 2024, a Marinha enviou um documento para a Câmara dos Deputados classificando a revolta da Chibata como uma, abre aspas, deplorável página da história nacional, fecha aspas, e desqualificando os participantes da revolta. Na sentença, a Justiça Federal no Rio de Janeiro reconheceu que as expressões utilizadas pela Força Naval extrapolaram o direito à manifestação institucional e causaram dano moral ao descendente direto de João Cândido e condenou a União ao pagamento de 300 mil reais de indenização por danos morais.
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15: Uma boa noite.
14: E até amanhã.

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1: Eu sou Humberto Pinheiro e estes são os destaques de hoje do Jornal do Senado, que começa agora. Publicidade de apostas esportivas ganha alerta sobre os riscos do vício. Combate à violência doméstica avança com projetos aprovados na Comissão de Constituição e Justiça. Governo libera 547 milhões para ressarcir aposentados do INSS. Boa noite. As publicidades de empresas de apostas esportivas, as bets, passaram a exibir mensagens de alerta sobre os riscos do vício e das perdas financeiras. A medida busca informar os apostadores e incentivar o jogo responsável. Os avisos passam a fazer parte das regras para a divulgação das plataformas de apostas e têm como objetivo alertar a população sobre os possíveis impactos do jogo compulsivo. Repórter Rodrigo Rezende.
2: As publicidades de empresas de apostas, as chamadas bets, devem conter, a partir de agora, uma das seguintes frases: Ministério da Fazenda adverte, apostar faz você perder dinheiro. Ou, Ministério da Fazenda adverte, apostar pode causar dependência. Ou, Ministério da Fazenda adverte, aposta não é investimento. A iniciativa do governo quer atentar para os riscos do vício em apostas, como acontece no caso de medicamentos e cigarros. O senador Humberto Costa, do PT de Pernambuco, que já foi ministro da Saúde, alertou sobre o perigo imposto pela chamada ludopatia.
3: Já fizemos isso com o tabaco e avançamos muito. O Brasil diminuiu significativamente o número de fumantes.

0: antes, passou da hora de fazer o mesmo em relação às apostas esportivas. Esse não é um debate ideológico. O vício não pergunta em quem alguém votou. O endividamento não distingue partidos.
1: As novas diretrizes do Ministério da Fazenda ainda proíbem que durante a publicidade aconteçam opiniões ou análises que induzam ou influenciem a realização de apostas.
2: Um projeto apresentado no Senado cria a cobrança social extrajudicial para facilitar a recuperação de dívidas de pequeno valor. A proposta busca oferecer uma alternativa mais simples e menos burocrática para a negociação de débitos. O objetivo é promover a inclusão financeira, estimular a regularização cadastral de cidadãos e empresas e reduzir a judicialização das cobranças. As informações com o repórter Douglas Castilho.
3: A proposta do senador Rogério Carvalho, do PT de Sergipe, prevê uma articulação com os cartórios de protesto, aqueles que o credor utiliza para cobrar dívidas sem ingressar na justiça, para promover soluções mais rápidas e menos burocráticas. A primeira e mais emergencial medida do texto determina o cancelamento automático de todas as dívidas que já tiveram sua exclusão autorizada nos últimos 10 anos, desde que atingidos os critérios previstos. Rogério Carvalho explicou o projeto e apresentou dados do alcance da proposta.
4: Facilita a negociação de dívidas de até meio salário mínimo com custos menores e sem burocracia. E mais, determina o cancelamento automático sem nenhum custo de registros de protestos pequenos, que já tenham autorização de baixa há anos. Essa medida pode beneficiar 4 milhões e meio de famílias e mais de 1 milhão de pequenos empreendedores.
3: O alvo principal são as pequenas dívidas em atraso que geram restrições cadastrais desproporcionais, travando o acesso de cidadãos ao crédito, a financiamentos e muitas vezes dificultando a obtenção de emprego. O projeto aguarda encaminhamento para a comissão pertinente.
2: O governo federal editou uma medida provisória que libera mais recursos para ressarcir aposentados e pensionistas do INSS que sofreram descontos indevidos em seus benefícios. Para isso, foi aberto um crédito extraordinário de 547 milhões de reais. Os recursos serão usados para devolver os valores cobrados irregularmente dos segurados e garantir o pagamento dos ressarcimentos. A medida faz parte das ações do governo para reparar os prejuízos causados pelas fraudes identificadas no INSS. A reportagem é de Patrícia Oliveira.
5: A liberação dos recursos faz parte do processo de ressarcimento das vítimas do esquema investigado pela Polícia Federal na Operação Sem Desconto. Os recursos para devolução vêm do orçamento da própria Seguridade Social. Para os senadores Alci Lucas, do PL do Distrito Federal, esses valores deveriam ser cobrados das entidades responsáveis pelos desvios. E lembrou que mais beneficiários ainda aguardam a devolução.
6: Tem muito mais gente que ainda não recebeu. As reclamações foram 6,6 milhões de contestações. Então faltou mais de 1 bilhão e 850 para devolver.
5: Para saber se você tem direito ao reembolso, acesse o portal ou o aplicativo Meu INSS. Faça login com seu CPF e senha da conta gov.br e confira se há lançamentos na opção extrato de pagamento. A devolução é liberada em até 15 dias úteis.
2: O senador Paulo Paim, do PT do Rio Grande do Sul, defendeu o fim da escala 6x1 e a redução da jornada para 40 horas semanais, sem redução salarial. O parlamentar afirmou que a medida pode aumentar a produtividade e citou dados da Organização para a Cooperação e Desenvolvimento Econômico, a OCDE, segundo os quais países com menor carga horária anual, como a Alemanha, Dinamarca e Países Baixos, registram maior produtividade por hora trabalhada. Segundo o senador, a redução da jornada pode melhorar a qualidade de vida, reduzir a rotatividade nas empresas e fortalecer a competitividade da economia.
7: No Brasil, a média supera a 1.600 horas anuais. Mesmo assim, esses países produzem muito mais riqueza por hora trabalhada do que nós, o que investem em tecnologia, inovação, qualificação profissional.
2: Já o senador Eduardo Girão, do Novo do Ceará, pediu que a proposta de fim da escala 6x1 seja amplamente debatida antes de ser votada pelo Congresso. Congresso. O parlamentar afirmou que é necessário ouvir trabalhadores, empregadores e representantes dos diversos setores da economia para avaliar os impactos da medida sobre o emprego, a competitividade e os custos de serviços e produtos. Girão também questionou argumentos que a mudança aumentaria a produtividade e citou estimativas apresentadas por setores como transporte e a panificação, que apontam possíveis aumentos de custos caso a proposta entre em vigor.
8: Tem alguma coisa muito estranha, muito esquisita nisso tudo, e não é assim enfiar a goela abaixo. O pessoal que defende o fim da escala 6x1 dizer que vai aumentar a competitividade, vai aumentar a produtividade. Eu fico na pergunta para quem?
2: A Comissão de Constituição e Justiça aprovou neste primeiro semestre um pacote com 7 projetos de lei voltados ao combate à violência doméstica e familiar e à ampliação da rede de proteção às mulheres e dependentes. As propostas alteram prazos de denúncia, criam cadastros de restrição, humanizam exames periciais e barram mecanismos de pressão institucional contra as vítimas. Mais detalhes com Bruno Lourenço.
9: Entre os projetos de lei aprovados na Comissão de Constituição e Justiça relacionados ao combate à violência doméstica e familiar, está o que dobra o prazo para que as mulheres formalizem queixas contra agressores, que passa de 6 meses para até 1 ano. No mesmo sentido de proteção contra coações, a comissão avalizou o projeto que proíbe juízes de agendarem de forma automática a audiência de retratação prevista na Lei Maria da Penha. A relatora, senadora Mara Gabrilli, do PSD de São Paulo, apontou que o agendamento sem o pedido expresso da vítima pode gerar pressão indevida.
10: A exigência de manifestação expressa da vítima para a realização da audiência de retratação e a condição de que essa manifestação ocorra antes do recebimento da denúncia previne possíveis pressões ou coações.
9: Outra iniciativa votada na CCJ determina que o prazo de prescrição para o crime de assédio sexual só comece a contar a partir do momento em que cessar o vínculo de subordinação profissional da vítima com o assediador. O colegiado ainda aprovou a criação de um cadastro nacional com dados de condenados por feminicídio, estupro e violência psicológica e projeto que assegura a realização de exames de corpo de delito humanizados em IMLs e delegacias. O colegiado chancelou também a obrigação de divulgação governamental em massa do canal Ligue 180 e deu parecer favorável a projeto que impede a repatriação compulsória de menores para outros países, caso haja comprovação de indícios de violência doméstica no local de origem estrangeira.
2: Com trabalhos técnicos de João Lira, o Jornal do Senado fica por aqui. Acompanhe agora as notícias da Câmara dos Deputados. Boa noite e até amanhã.
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12: Deputados reconhecem o hip hop como manifestação da cultura brasileira.
13: Projeto prevê o uso de tecnologia 3D para reabilitação crânio-facial no SUS.
12: Avança na Câmara a proposta que cria a Política Nacional de Bioeconomia.
13: Boa noite. Comissão aprova projeto que visa incentivar o desenvolvimento econômico com uso sustentável de recursos naturais. A repórter Sofia Peçanha tem os detalhes da proposta.
14: A Comissão de Integração Nacional e Desenvolvimento Regional aprovou uma proposta que institui a Política Nacional de Bioeconomia. O projeto busca orientar o desenvolvimento econômico do país com base no uso sustentável dos recursos naturais. A bioeconomia é definida no texto como conjunto de produção, utilização e conservação de recursos biológicos, ciência, tecnologia e inovação para produzir bens e serviços de forma sustentável. Entre os objetivos estão a promoção do desenvolvimento nacional, regional e local, junto com a conservação da sociobiodiversidade e o fortalecimento da presença do país em mercados internacionais que exigem produtos com menor impacto ambiental. A relatora do projeto na comissão, a deputada Socorro Neri, do PP do Acre, destacou que a nova política ajuda a estruturar a transição para um novo modelo econômico.
15: Atende a uma lacuna de coordenação intergovernamental e de integração de instrumentos de fomento, informação e governança capazes de dar a escala à transição para uma economia de baixo carbono, com valorização de ativos biológicos e geração de trabalho e renda em bases sustentáveis.
14: O projeto estabelece incentivos fiscais e tributários como crédito, benefícios fiscais.

0: mas ao mesmo tempo clarificando que bioeconomia está sempre relacionada à sustentabilidade ambiental e econômica e sempre ouvindo e escutando com a participação da sociedade brasileira.
1: A medida ainda prevê a inclusão de comunidades tradicionais, povos indígenas e agricultores familiares nas cadeias produtivas da bioeconomia, com foco na capacitação e geração de renda. A proposta determina que os planos de desenvolvimento regional da Amazônia, do Nordeste e do Centro-Oeste passem a incorporar diretrizes da bioeconomia. O projeto que cria a Política Nacional de Bioeconomia será analisado a seguir pela Comissão de Meio Ambiente e Desenvolvimento Sustentável. Da Rádio Câmara de Brasília, Sofia Peçanha.
2: Economia. Júlio Lopes, do PP do Rio de Janeiro, alerta para o avanço da pirataria, da falsificação e da sonegação, afirmando que essas práticas fortalecem o crime organizado e causam prejuízos bilionários aos cofres públicos. Ele destaca que produtos aparentemente inofensivos podem financiar redes criminosas.
3: Júlio Lopes também chama atenção para os riscos à saúde causados por bebidas e medicamentos falsificados. Para o deputado, a atuação das quadrilhas nesse mercado exige mais conscientização da população sobre a procedência dos produtos consumidos.
4: Nós estamos lutando muito aqui pela Comissão Externa do Brasil Legal, não só para conscientizar você que está nos ouvindo, que tem que tomar muito cuidado com a origem das bebidas, com a origem do consumo dos produtos e serviços que você contrata, e é muito importante que você se ajude, ajude a sociedade a se proteger dessa prática, que também na área dos remédios hoje tem um espaço enorme. E os remédios mais falsificados são os remédios dos cânceres e das doenças raras.
2: Segurança Pública. A Câmara dos Deputados aprovou proposta que impede que crimes de violência contra a mulher sejam considerados de pequeno dano e, com isso, deixem de ser punidos. A reportagem é de Paula Bittar.
5: A Comissão de Constituição e Justiça da Câmara aprovou um projeto que proíbe a aplicação do chamado princípio da insignificância a crimes de violência doméstica e familiar contra mulheres. Essa proibição, pela proposta, é inserida na Lei Maria da Penha. O princípio da insignificância, que também é conhecido como bagatela, prevê que crimes de pouca importância que causem dano pequeno não devem ser punidos. Uma súmula do Superior Tribunal de Justiça já determina que o princípio da insignificância não se aplica aos crimes ou contravenções penais praticados contra a mulher no contexto das relações domésticas. O objetivo da proposta é transformar o que hoje é um entendimento do tribunal em legislação. A autora do projeto, deputada Laura Carneiro, do PSD do Rio de Janeiro, explica que nenhuma forma de violência contra mulheres pode ser considerada insignificante.
6: Não existe insignificância quando se fala em mulher, em violência contra a mulher. Principalmente no momento que a gente está vivendo, onde a cada 5 horas e 25 minutos uma mulher é morta no Brasil. Então, nunca é insignificante a violência, porque ela pode se transformar depois em vicaricídio ou em feminicídio. Por isso a importância desse projeto aprovado nessa casa.
5: O vicaricídio mencionado pela deputada é o ato de matar pessoas próximas a uma mulher, como filhos, dependentes ou outros parentes, com o objetivo de fazê-la sofrer. O termo foi incorporado pela legislação brasileira neste ano, após aprovação pelo Congresso, e a previsão de pena é de reclusão de 20 a 40 anos. A Lei Maria da Penha já impede a aplicação de penas alternativas brandas e punições que possam ser resolvidas apenas com pagamentos ou doações. O projeto que proíbe a aplicação do chamado princípio da insignificância a crimes de violência doméstica e familiar contra mulheres segue agora para a análise do Senado. Da Rádio Câmara, de Brasília, Paula Bittar.
2: Justiça.
3: Os deputados aprovaram a permissão para a prática privada do direito por advogados da União e o texto seguiu para análise do Senado. A repórter Maria Neves traz mais detalhes sobre o projeto aprovado.
7: A Comissão de Constituição e Justiça da Câmara dos Deputados aprovou o projeto que permite a integrantes de carreiras jurídicas federais exercerem a advocacia privada, fora de suas atribuições no serviço público. A proposta beneficia especificamente advogados da União, procuradores da Fazenda Nacional, procuradores federais e procuradores do Banco Central. As carreiras jurídicas da União exigem dos advogados dedicação exclusiva. O exercício da advocacia particular é proibido por lei. Mas, de acordo com a deputada Érica Cocai, do PT do Distrito Federal,

0: federal, nos estados e nos municípios não existe essa vedação. Por isso, ela considera que o projeto aprovado faz justiça para as carreiras da advocacia federal.
1: Nós precisamos romper essa condição que estabelece a ausência de isonomia dos profissionais das carreiras jurídicas da Advocacia Geral da União, que é bom lembrar que só em 2024 tiveram sucesso na sua atuação jurídica em quase 69% dos cargos e resgataram para a União quase 70 bilhões no mesmo ano de 2024. Portanto, nós não podemos perder esses profissionais. Esses profissionais não podem se sentir desestimulados de atuar para o benefício do próprio país.
0: Pelo texto aprovado, a advocacia fora do órgão federal de atuação não poderá ser exercida por advogados que ocupam cargo em comissão ou função de confiança. Além disso, os profissionais ficam impedidos de atuar contra a União, suas autarquias, fundações e empresas públicas. Para garantir a transparência, a Advocacia Geral da União deverá publicar em sua página na internet a lista atualizada de todos os profissionais que optarem por exercer a advocacia privada. Os interessados também deverão fazer uma comunicação prévia ao órgão antes de iniciar a atividade. A proposta determina ainda que o exercício da advocacia privada estará sujeito às orientações da Corregedoria Geral e da Comissão de Ética da AGU, além de obedecer ao Estatuto da Ordem dos Advogados do Brasil e à Lei de Conflitos de Interesses. Da Rádio Câmara de Brasília, Maria Neves.
2: Previdência. Coronel Crisóstomo, do PL de Rondônia, destaca que foi o autor da proposta que deu origem à Comissão Parlamentar Mista de Inquérito, que discutiu fraudes no INSS. Ele lembra que as investigações expuseram um esquema ilegal de descontos em benefícios de aposentados e pensionistas.
3: A consequência disso tudo é que o governo federal teve que bloquear todos os acessos a desconto, não havendo mais desconto, até que seja julgado e decidido como fazer esse trabalho, sem a necessidade de sindicatos e associações voltarem a pedir o desconto no Instituto Nacional de Seguridade Social.
4: De acordo com o Coronel Crisóstomo, a suspensão de descontos não autorizados diretamente pelos segurados é uma vitória importante para proteger a renda de famílias mais vulneráveis. O deputado garante que o Congresso continuará fiscalizando o sistema previdenciário.
2: Trabalho. Para Daniel Almeida, do PCdoB da Bahia, a redução da jornada de trabalho é a conquista mais importante das últimas décadas para a classe trabalhadora. Ele argumenta que a modernização da indústria e o ganho de produtividade com novas tecnologias justificam o reequilíbrio da escala no país.
5: Hoje você fabrica a mesma coisa com uma quantidade de horas trabalhadas muito menor do que há 38 anos atrás, quando a Constituição foi promulgada. E, portanto, os trabalhadores precisam participar da distribuição desta produtividade que as tecnologias conseguiram produzir. Portanto, é uma necessidade. De tempos em tempos, é preciso fazer esse equilíbrio para que os trabalhadores e a sociedade como um todo se beneficiem.
4: Daniel Almeida ressalta que garantir duas folgas semanais permite mais descanso, saúde e tempo livre para a qualificação profissional. O parlamentar também elogia a mobilização dos movimentos sociais e o apoio institucional do governo federal em favor da medida.
2: Cultura. A Câmara aprovou o projeto que reconhece o hip-hop como manifestação da cultura brasileira. O repórter Antônio Vital acompanhou a votação.
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7: A Câmara dos Deputados aprovou o projeto que reconhece o hip hop como manifestação da cultura nacional. O hip hop é um movimento cultural e estilo de vida urbano que surgiu nas comunidades afro-americanas e latinas do bairro do Bronx, em Nova York, no início dos anos 70. Segundo o autor da proposta, deputado Pastor Henrique Vieira, do PSOL do Rio de Janeiro, mais do que apenas um gênero musical, o hip hop é uma ferramenta de expressão política e social. No Brasil, o hip-hop começou na década de 80, principalmente em São Paulo, em locais de encontro de jovens negros, pobres e moradores de periferias. O movimento se expandiu para outras regiões do país, adquirindo características locais, inclusive no Nordeste, onde foi influenciado pelo repente ritmos caribenhos e jamaicanos. Ser reconhecido como manifestação da cultura nacional permite que o hip-hop seja contemplado nas políticas públicas, com possibilidade de ter acesso a leis de incentivo, linhas de crédito e fundos setoriais, sem contar a garantia de livre manifestação. O projeto recebeu parecer favorável do relator, deputado Inácio Arruda, do PCdoB do Ceará. Segundo ele, o movimento já é reconhecido oficialmente como manifestação cultural por estados e municípios. Para o autor do projeto, deputado Pastor Henrique Vieira, o reconhecimento oficial vai fomentar a cultura e evitar a criminalização do movimento.
8: Reconhecer o hip hop como manifestação da cultura nacional é sair da chave da criminalização e entrar na chave do reconhecimento e da valorização. Porque o hip hop vai acontecer e acontece independente do estado. Mas cabe ao estado, com política pública e investimento, ao invés de criminalizar, valorizar, fomentar e levar adiante.
7: O projeto que reconhece o hip-hop como manifestação da cultura nacional seguiu para análise do Senado. Da Rádio Câmara de Brasília, Antônio Vital.
9: Educação.
4: Beto Preto, do PSD do Paraná, comemora a criação do curso de medicina no campus de Apucarana da Universidade Estadual do Paraná, a Unespar. O deputado aponta que a medida atende a uma reivindicação de mais de 50 anos do município.
10: É uma luta de mais de 50 anos do município de Apucarana, que agora parece que realmente chegou no êxito. A Unespar é a única universidade que ainda não tinha o curso de medicina e a partir de agora já são recursos liberados para a construção de um bloco de laboratórios, de salas de aula e também praticamente liberado a contratação dos professores via concurso, além de estarmos muito próximos da marcação do concurso vestibular para a entrada no primeiro semestre de 2027.
2: Beto Preto ressalta que, a partir de agora, toda a rede estadual de ensino superior do Paraná passa a contar com o curso público de medicina. Ele celebra o fato de a nova graduação ampliar a formação de profissionais de saúde no Vale do Ivaí, região geográfica composta por 26 municípios.
9: Saúde.
4: Programa para recuperar crânio e face com tecnologia 3D no SUS avança na Câmara. A reportagem é de Luiz Cláudio Canuto.
11: A Comissão de Ciência, Tecnologia e Inovação da Câmara dos Deputados aprovou o projeto que institui o Programa Nacional de Reabilitação Crânio-Facial com uso de tecnologia 3D no Sistema Único de Saúde. O colegiado seguiu o voto do relator, deputado Rui Falcão, do PT de São Paulo. A reabilitação recupera aspectos anatômicos, funcionais e estéticos de pacientes com alterações provocadas por tumores, sequelas de tratamento, traumatismos e anomalias congênitas. Pela proposta, o programa vai oferecer suporte psicossocial aos pacientes e incentivar o desenvolvimento de materiais e de processos de modelagem em três dimensões. A iniciativa seria implementada por meio de parcerias com instituições de ensino e pesquisa, públicas ou privadas, para pesquisa, desenvolvimento e aprimoramento de tecnologias. O autor do projeto é o deputado Zacarias Calil, de Goiás, que afirma que, por meio do uso de scanner 3D e de exames de imagem convencionais, como tomografia computadorizada e ressonância magnética, é possível criar um modelo da superfície do rosto e do crânio do paciente, por exemplo. Assim, é possível saber que estruturas anatômicas precisam de reparação com o design pessoal de próteses e simulação do resultado final antes do tratamento. O deputado, que também é cirurgião pediátrico, afirma que o modelo já é aplicado no Brasil.
12: Em Campinas, São Paulo, nós temos um centro de tecnologia e informação que pode trabalhar juntamente com isso. Aliás, eles já fazem esse procedimento pelo SUS, que é um avanço muito grande, né? Você pegar determinado tipo de tumor, fraturas e outras patologias, malformações, você analisar através de uma tecnologia dessa, antes de você, por exemplo, submeter o paciente a um procedimento cirúrgico. Então, um profissional, ele vai saber exatamente de que maneira ele vai atuar nesse sentido. Inclusive mostrando para o paciente, esclarecendo, né, suas dúvidas de que maneira ele vai ser operado.
11: O autor da proposta diz que a técnica também pode ser aplicada na odontologia, cirurgia plástica, reconstrutiva, fonoaudiologia e reabilitação. Ele afirma que o impacto orçamentário não seria muito alto, porque a tecnologia, como já vem sendo utilizada, tende a diminuir o custo.
12: Se você tem um centro de tecnologia, informação, informática, que já faz pelo SUS, então a gente só vai praticamente complementar isso aí, né? Já existe, agora falta mais investimentos, né? E com isso aí a gente consegue, através dos recursos, emendas parlamentares, para ajudar esses centros de tratamento.
11: A proposta ainda vai ser analisada pelas comissões de saúde, de finanças e tributação e de Constituição e Justiça. Em princípio, ela não precisa passar pelo plenário. Da Rádio Câmara de Brasília, Luiz Cláudio Canuto.
9: Ciência e tecnologia.
2: Raimundo Santos, do PSD do Pará, defende projeto que institui a Semana Nacional da Consciência Digital Infantil. A iniciativa, segundo o deputado, visa orientar famílias e educadores sobre os riscos da exposição excessiva às telas e os perigos de crimes virtuais.
9: Hoje o mundo da internet é como se fosse uma extensão do mundo real, é uma praça pública onde tem todo tipo de informações úteis, mas também muita coisa nociva, principalmente a criança e adolescente. Dentro dessa política de educação digital, o projeto ele visa incluir uma semana de conscientização digital voltada para educadores, para a família, uma prevenção durante esta semana ao cyberbullying, aos crimes cibernéticos, também o combate à exposição a conteúdos impróprios, a promoção da saúde mental diante do uso excessivo de telas.
4: Raimundo Santos alerta que o uso desregulado das redes sociais provoca aumento de casos de ansiedade e depressão entre os mais jovens. A proposta já avançou por 3 comissões e aguarda análise na Comissão de Constituição e Justiça.
2: Termina agora o jornal Câmara dos Deputados, produzido pela Rádio Câmara, com trabalhos técnicos de Everson Urani e apresentação de Luciana Vieira e José Carlos Andrade. Uma ótima noite para você.
4: Uma boa noite. A Voz do Brasil está de volta amanhã.

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falando o melhor mix do Brasil. E aí, ó, pode participar agora, tá bom? 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Lá você manda nome completo e coloca também a hashtag Kit Mix. Beleza? Boa sorte pra você. A gente começa o baú com o Van Halen. Baú.

Isso, onde 2005, a gente relembrando aqui no Baú da Mix até as 11 horas da noite. Lembrando, no final do programa tem aquele kit mix, tá? Com copo e squeeze pra você que é fã do melhor mix do Brasil. Então faz assim, ó, pra você concorrer, é facinho, tá? Manda mensagem agora no WhatsApp da Mix, que é o 11 983 408 mil, manda lá nome completo com a hashtag kit mix, depois é só ficar aí na torcida. Boa sorte pra você, tá bom? A gente continua o baú com Nirvana.

Agora 20 para as 11, mais uma dos anos 2000, Green Day, de 2004, para ser mais exato, né? Boulevard of Broken Dreams, aqui no Baú da Mix. A gente vai relembrando muita música boa até as 11 horas da noite. 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Com copo e squeeze no final do programa. E para concorrer, facinho, ó. Aquele esquema, vem pelo WhatsApp da Mix, ó. 11 983 408 mil. Manda nome completo e coloca também a hashtag Kit Mix. Depois é só ficar aí na torcida e a gente vai relembrando muita música boa. Agora tem Jack Johnson, Times Like This.

0: Participou e ganhou o kit mix com copo squeeze. Foi o Richard Oliveira. Final do telefone dele é o 3588, Richard. Parabéns, hein? Aguarda aí que a equipe da Mix entra em contato com você, tá bom? Richard Oliveira.
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0: Mix agora 11:04. Boa noite pra você. Finalzinho já, né? Desta quarta-feira, a semana tá voando, né? Bora com mais uma edição aqui do Mix Acústico e aquelas versões desplugadas pra gente curtir aqui na programação da Mix. Começando com Google Dolls, Black Balloon.
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1: Mix agora 11:20, Bastil Pompei, fechando mais uma edição aqui do Mix Acústico nessa noite de quarta-feira.
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1: Mix agora 12:30. Boa noite pra você. Já estamos na quinta-feira, né? 23 de julho de 2026. Valeu pela sintonia. Agora a gente vai com 2 horas direto de muita música. É o No Break que tá começando. Você quer participar? Quer pedir sua música? Então vem com a gente pelo WhatsApp da Mix. No 11 983 408 mil. Pede o seu som com a hashtag No Break. A gente começa com Avicii. 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

você tá curtindo aqui o No Break. São 2 horas direto, muita música, e você pode participar, tá? Pede a sua música, fica à vontade, vem com a gente aqui no WhatsApp da Mix, ó. 11 983 408 mil, pede seu som, usa a hashtag No Break. A gente continua com YouTube. No Break.

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1: Olá, uma excelente manhã para você de quinta-feira. Agora 6:04, hoje dia 23 de julho de 2026. Seja muito bem-vindo. Seja muito bem-vinda. Está no ar o Jornal da Mix ao vivo para as principais cidades da região metropolitana do Vale do Paraíba. E claro, vamos aos destaques, o que é mais importante, o que é notícia no Vale do Paraíba, Litoral Norte, Serra da Mantiqueira, agora para você em 94.9 FM. Olha a notícia boa na manhã desta quinta-feira, viu? A Sabesp diz que já retornou a água em toda a cidade de São José dos Campos. A companhia informou que nesta manhã os serviços já foram restabelecidos. Eu ontem conversei, bati um papo com o secretário de abastecimento ao estado de São Paulo e também hoje eu conversei com o chefe de gabinete da prefeitura de São José dos Campos, Fabrício Filho, que disse que a Sabesp informou que nesta madrugada diversos pontos já estariam com reabastecimento hídrico. Se você tiver essa informação, se a Sabesp estiver mentindo, se a Sabesp estiver falando a verdade, olha Israel, aqui em casa tá faltando água, olha Israel, aqui em casa voltou as operações, a água tá todo vapor, tá limpa, tá tranquila, não temos nenhum tipo de problema, me manda a sua mensagem ao vivo aqui no Jornal da Mix. O WhatsApp tá aberto, está à sua disposição. É o 981409490, tá? 981409490. O WhatsApp da Mix está aberto nesse momento para você. Me manda aí onde você mora, qual é a situação da água onde você reside em São José dos Campos, se nós temos outro ponto aí com problemas na cidade, eu quero saber, tá bom? O WhatsApp tá aberto, é o 12981409490. Daqui a pouquinho eu falo mais sobre isso que está acontecendo na Sabesp aqui em São José dos Campos. Os casos de violência contra a mulher cresceram 17% no Vale do Paraíba. Foi um salto de 15.898 ocorrências para 18.679 registros anuais. O Vale do Paraíba continua como região mais violenta do estado de São Paulo. O presidente Luiz Inácio Lula da Silva defende nesta quarta-feira o aumento das exportações de veículos produzidos aqui no Brasil para mercados da América Latina e também da África. A declaração foi dada durante uma reunião de Lula com o CEO da Stellantis no Palácio do Planalto, em Brasília. Em Caçapava, a prefeitura realiza até o dia 28 de julho a terceira edição da oficina Explorando a Moçota. Essa é uma programação especial de férias com atividades aí voltadas para famílias durante o recesso escolar. Teremos ainda entrevista ao vivo com o Procon de São José dos Campos. Será que você vai ter que pagar essa água aí que você não utilizou? Eu tô recebendo informação de que temos água bem escura, bem barrenta no Putim, na Santa Júlia, no Santa Rosa, no Flamboyant, Zona Leste com água barrenta, viu? Parece que pegaram água de rio e jogaram dentro das torneiras da população. É daqui a pouquinho com mais informações para você no Jornal da Mix.
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1: 6:09, muito obrigado pela sua audiência. Agora a situação das estradas, as rodovias que cortam a região metropolitana do Vale do Paraíba com o Felipe Alves, que atualiza a situação para você. Felipe, bom dia, meu amigo.
2: Bom dia, Israel. Bom dia a todos os ouvintes da Rádio Mix. Na manhã de hoje, o tráfego segue normal nas principais rodovias que cortam aí o Vale do Paraíba, sem registros de acidentes que provoquem congestionamentos, de acordo com as concessionárias e a Artesp. Na rodovia Presidente Dutra, a BR-116, o fluxo é tranquilo, entre Jacareí, São José e Taubaté, com lentidão apenas em pontos isolados de maior movimento, sem reflexos importantes para quem segue viagem. Dito isso, a gente sabe que em São José dos Campos, ali na altura do Parque Tecnológico, sempre tem aquele início de lentidão também. Você, motorista que pretende vir a São José, vem de Taubaté, Caçapava, já venha reduzindo a velocidade quando passar do viaduto do Eugênio de Melo, porque aquele trecho todo dia tem uma surpresa diferente. Já na rodovia Carvalho Pinto e na rodovia Ayrton Senna, o trânsito também apresenta boas condições de circulação. O movimento aumenta apenas ali na chegada, né, a região metropolitana de São Paulo, passando o parque do Tietê. Para quem vai em direção à capital paulista, encontra congestionamento nesse horário. Já na rodovia dos Tamoios, a SP-99, que liga o Vale do Paraíba ao litoral norte, né, São José dos Campos a Caraguatatuba, o tráfego flui normalmente nos dois sentidos, sem operações especiais ou interdições registradas nesse momento. A gente tem registro apenas já em Caraguatatuba, ali nos novos entroncamentos da rodovia, né, das Tamoios, tanto no contorno sul quanto no contorno norte, estão interditados, já que a Tamoios anunciou que estão fazendo estudos para fazer a retirada de rochas no local. Então, a qualquer momento, pode ter uma interdição parcial na via. Você que pretende passar ou já está passando no trecho, fique atento. Já para quem vai em direção à capital paulista, Israel, hoje o rodízio municipal de veículos está em vigor normalmente, das 7 às 10 da manhã e das 5 às 8 horas da noite. Estão impedidos de circular no centro expandido da cidade de São Paulo os veículos com placas finais de 7 e 8. É com você, Israel Goldenstein.
1: Obrigado, Felipe Alves, pelas informações, e claro que você pode contribuir com esses ou outros detalhes, aliás, aqui no nosso WhatsApp no 981409490, tá? 981409490, me manda sua mensagem, eu quero receber aqui e falar ao vivo o que está acontecendo no Vale do Paraíba, no litoral norte e na Serra da Mantiqueira. Vamos agora falar sobre a previsão do tempo. Horas e 12 minutos, previsão do tempo é o destaque para você. A Maria Clara Sasaki, do Instituto Tempo OK de Meteorologia, traz mais informações, porque hoje tá bem quente, viu? Em São José dos Campos, eu amanheci aqui no Vale do Paraíba, 18 graus a temperatura média, tá? Em comparado com os últimos dias, nós tivemos aí 9 graus, 10 graus, 11 graus registrados em São José. Hoje, 17, 18. A temperatura um pouquinho mais elevada. Mínima também em Taubaté de 16 graus. Mínima em Caçapava de 19 graus a temperatura. Máxima em Caçapava hoje de 30 graus. E máxima em Taubaté de 32. Na cidade mais alta do Brasil, amanhecemos lá com 6 graus de temperatura. E máxima hoje lá em Campos do Jordão e também em Santo Antônio do Pinhal. Não há alterações. Pelo menos 26 graus a temperatura média. Mas teremos aí mudança. Será que chove para esse final de semana? Maria Clara Sasaki.
3: Muita atenção para os baixos índices de umidade relativa do ar, principalmente no período da tarde, interior de São Paulo, Minas Gerais. Devemos ter alta concentração de poluentes na atmosfera, principalmente em grandes centros urbanos, como é o caso das grandes capitais, né? Belo Horizonte, capital paulista, grandes cidades também como Campinas, Bauru, são áreas que podem ter uma concentração de poluentes mais elevada ao longo desta semana. Atenção também para o alto risco de queimadas no norte do estado de São Paulo e no interior de Minas Gerais. Esse tempo mais seco e as temperaturas elevadas da tarde acabam favorecendo aí o surgimento de focos de incêndio. Nessa época do ano é algo bem comum e há possibilidade para que novos focos ocorram ao longo dos próximos dias. É somente a partir de quinta-feira que uma frente fria que está lá na região sul do Brasil consegue avançar para o sudeste do país e acaba mudando o tempo em São Paulo, Rio de Janeiro, sul de Minas Gerais. Não avança tanto, não é uma frente fria que deve avançar muito, né? Diferente da última que passou pelo sudeste do país, esta agora desvia para o oceano na altura do Rio de Janeiro, mas já ajuda a mudar o tempo e melhorar a qualidade do ar. Traz um pouco de umidade, traz até uma possibilidade de chuvas isoladas. No sábado também podemos ter algumas chuvas pontuais em São Paulo e a partir do domingo voltamos com uma condição de tempo firme, mas a temperatura deve cair um pouco após a passagem da frente fria.
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1: Agora 6:15. Muito obrigado pela sua audiência, muito obrigado pela prestação de serviço. A gente vai continuando aqui informando a você o que está acontecendo na região do Vale do Paraíba e também no litoral norte do estado de São Paulo e, claro, trazendo tudo de mais importante agora, tá? Bom, vamos falar um pouquinho sobre esse abastecimento de água em São José, porque ontem à noite nós tivemos aí pelo menos exportação de água, é o que informa, tá? Exportação de água para São José dos Campos é prejudicada ontem à noite. Nós tivemos acesso a uma fala do chefe de gabinete da Prefeitura de São José, Fabrício Filho, que diz que a Sabesp já informou que a falta d'água ela está sendo sanada no município. Vamos ouvir o que disse Fabrício Filho, porque em 150 bairros já voltaram a água. Vamos ser honestos aqui com a Sabesp, né? Mesmo que ela não tenha avisado, e eu vou dar um mapa da mina daqui a pouco para você. Solta aí.
4: A Sabesp nos informou que durante a madrugada desta quarta-feira e, portanto, amanhã, quinta-feira de manhã, provavelmente toda a cidade já estará 100% reabastecida por água potável. Nós seguiremos acompanhando essa novela de muito perto através da nossa Secretaria de Manutenção da cidade e assim que eu tiver qualquer atualização, eu trago aqui para você. Se você assistiu até aqui, eu peço que você compartilhe esse vídeo para que a gente espalhe as informações verdadeiras sobre essa crise da Sabesp na nossa cidade.
1: Bom, deixa eu te falar, esse foi um áudio que a gente recebeu agora há pouco do Fabrício Filho, chefe de gabinete da Prefeitura de São José dos Campos. E aí acontece o seguinte, a Sabesp havia informado na sexta-feira da semana passada e também no sábado de que iria paralisar as operações do abastecimento de água em São José dos Campos, tá? Mas essa paralisação no abastecimento hídrico na cidade iria acontecer na terça-feira. Na terça-feira à noite iria permear, iria continuar até quarta-feira pela manhã, tá bom? Só que na segunda-feira a Sabesp adiantou o horário aí dessas operações, adiantou o horário desses trabalhos aqui na cidade. E aí o que que aconteceu? Muita gente ficou sem água, foi pego de surpresa, tivemos problemas em estabelecimentos comerciais, tivemos problemas em casas aí de atuação médica e hospitalar, porque a Sabesp se prontificou em dar assistência a hospitais, a consultórios, né? E também a UBS, postos de saúde espalhados aos quatro cantos de São José. Só que a Sabesp não se preocupou em avisar alguns outros serviços de atendimento básico em São José dos Campos. E aí faltou água, não em 70% da cidade, como a companhia de água havia dito. Faltou água em São José dos Campos em 86% da cidade, segundo a apuração feita pelo jornalismo da Mix em 94.9 FM. E isso causou prejuízos para muita gente, tá? Então, houve essa operação, houve esse problema em São José dos Campos. A partir de segunda-feira, desde segunda-feira, tivemos problemas ali entre 5, 6 horas da tarde já faltou água na última segunda-feira, dia 20 de julho. E aí seguiu assim até esta manhã. Por que seguiu assim até esta manhã? Porque só 150 bairros foram revitalizados. Eu tenho acesso à informação de que lá na Zona Sul, no Campos dos Alemães, no Flamboyant, na Zona Leste da cidade, no Novo Horizonte também, falta água em alguns pontos. E a água está vindo, está retornando com barro. A água está vindo suja. Eu tive acesso aqui a um detalhe que eu recebi da nossa produção de jornalismo, de que A água está vindo suja em diversos pontos. Eu tô recebendo áudio aqui. Olha, deixa eu te falar uma coisa. Se você tá ouvindo o Jornal da Mix em 94.9 FM, me manda sua mensagem. Por gentileza, não manda com palavrão, tá? Porque a gente tá apurando aqui e a nossa produção tá correndo atrás da informação para ajudar, inclusive, você, que mora em diversos pontos da cidade. Anota o WhatsApp para mim aí. 12981409490. 12981409490. WhatsApp tá aberto e à sua disposição, vamos ouvir.
5: Bom dia, Israel, tudo bem?
1: Bom dia.
5: Eu, Márcio, de São José dos Campos, da Zona Norte, Alto dos IPs. Esse bairro fica pra cima da Vila São Geraldo. E aqui em casa não chegou ainda. Estamos aí de segunda-feira, sem água. Já é difícil. Estamos indo buscar água na mina lá pra beber e. E é o que dá, dá pra fazer. Mesmo assim, a fila lá na mina lá, você espera 2-3 horas pra encher as garrafas.
1: Ô, Marcão, que situação complicada, né? O Marcão São Paulino aqui, bom, escolheu o time certo, hein, Marcão? Mas escolheu aí também passar agonia, né? Você não escolheu, na verdade, quem escolheu foi aí a gente, né? Porque a Sabesp, a gente paga pra Sabesp ter aí, pelo menos, esse serviço porco na cidade. O que que diz a Sabesp? O que que diz o Emerson José, diretor regional da Sabesp no município? Vamos ouvir aí, porque ele diz que tá tudo livre, leve e liberado na cidade. Coloca aí, por favor, Felipe.
6: A Sabesp está nas ruas, trabalhando sem parar para minimizar os impactos do cenário dessa semana sobre a instabilidade no abastecimento de água. Sabemos dos transtornos e o impacto que isso causa no dia a dia de todos vocês. Lamentamos por isso. O que aconteceu? As válvulas que operavam no nosso sistema eram equipamentos muito antigos, sem manutenção necessária por muitos anos. Programamos a troca para garantir segurança e a solução de um problema histórico para a cidade. Durante os testes, esse equipamento já comprometido se rompeu, antecipando a necessidade de ação imediata. Temos 30 caminhões e uma equipe de 90 técnicos em campo, garantindo o abastecimento de serviços essenciais, hospitais, unidades de saúde e residenciais de idosos. Estamos empenhados para retomar o abastecimento no menor tempo possível e contamos com vocês.
1: Bom, a gente tá acompanhando aí porque diversos moradores ainda enfrentam falta d'água, tá? Diversos moradores ainda enfrentam problemas, tá bom? A Sabesp diz que a paralisação aconteceu para 70% da população. E como eu havia dito aqui antes da mensagem do Márcio, o povo tá falando aí que tá faltando água ainda na cidade, meu. Então assim, não sou eu que estou mentindo aqui no Jornal da Mix em 94.9. Ah, Israel, você faz um jornalismo muito agressivo, você faz um jornalismo muito sensacionalista. Não, cara pálida. Eu tô falando a verdade, porque a população não tem voz nessa cidade. A população tá cansada aí de mentiras. Estão mentindo pra população em São José dos Campos. Inclusive, estão mentindo aí pro negócio que estão pagando, pô. Estão mentindo no negócio onde a população paga e paga caro. Pra um sistema complicado, eu tô recebendo mensagem aqui, viu? Ó, o final do telefone 9791. Olha, bom dia, Israel. Moro aqui no Paineiras e ainda não voltou água. Ainda não voltou água. Meu pai trabalhava na Sabesp e explicou uma vez que a água, quando volta, depois que arrumam a rede, ou quando acontece, o que houve, chega com barro ou suja porque tava paralisado o sistema, né? Isso é normal, não tem como evitar. Já que todo mundo fica debaixo da... O duto fica debaixo da terra. Obrigado aqui a Eduarda que mandou essa mensagem pra gente aqui. Eduarda, não tem como evitar. O que tem como evitar aqui na cidade, e isso é complicado, o que dá pra evitar é a gente ter um sistema ruim, como a Sabesp faz, tá? A Sabesp faz um sistema ruim no município. E pior do que ruim é mentir pra população. Falar que vão parar um dia... Por que isso é tão grave? Ah, Israel, você tá batendo em cima dessa tecla. É grave, meu amigo, porque tem muita gente que se programa e fala assim, poxa, só vai paralisar o serviço na terça-feira à noite. Eu saí aqui com o pessoal da Mix pra almoçar, não tinha almoço. Ah, Israel, você tá falando isso porque você não almoçou. Não é isso, meu amigo. Não é isso, minha amiga, você que está ouvindo. É a complicação. A pessoa, ela se planeja. Quanto que você acha que um restaurante de médio porte em São José dos Campos perde na arrecadação? Não vamos longe não, vamos para um serviço de utilidade aí que precisa do uso da água. Vamos aí não só no restaurante, mas numa lanchonete, num local onde vende açaí. Ontem também eu tava num local onde, inclusive, aqui a gente vai ter açaí na Mix, viu? A gente vai ter um açaizão na Mix aqui. Eu lembro você na programação, o nosso coordenador de promoções aí, o Anderson Alves, está trazendo uma promoção fantástica. Vai ter açaí para dar com o pau aqui na cidade, viu? A rodo. Inclusive, a gente foi ontem fechar essa promoção desse açaí aqui na cidade. Chegamos no estabelecimento de um parceiro comercial nosso aqui e não tinha açaí. Não tinha açaí na cidade, açaí para ele fazer essa pronta entrega e limpar, por quê? Tava faltando água. Imagina o quanto de prejuízo esse cara não teve. Imagina o cara que usa água para lavar carro. Imagina pedreiros aqui da região que precisam da água para fazer esse movimento. Então é o seguinte, na segunda-feira, jardineiro, né, que precisa aí limpar a cidade, lavar água, aguar as plantas, como a gente diz no interior, né? Vamos aguar a planta lá, não tem água. Olha, tá bom, Felipe, eu já entendi, tá bom? Foi ótimo. Deixa eu falar uma coisa pra você. A Sabesp, ela mentiu pra população, dizendo que isso ia acontecer na segunda-feira, tá? E não aconteceu, isso só aconteceu na terça-feira. Olha, bom dia, Israel, Parque Industrial, Zona Sul, água suja e fraca, não tem pressão nem pra ligar o chuveiro. Meu amigo, como é que é o seu nome aqui? Alexander, nome bonito, hein? Alexander, final do telefone 2501. Alexander, vai pra Jacareí e toma um banho, viu, meu irmão? Porque aqui em São José dos Campos, a água, pela minha experiência, conhecendo de cátedra, só vai voltar na sexta-feira com força, tá? Se prepara que hoje vai sair caldo preto, vai sair Lubrax do seu chuveiro, vai sair aquela graxa do seu chuveiro e vai ser ruim, tá? Vai ser ruim. Não tem água pra São José dos Campos, tá bom? Não temos água em São José dos Campos e isso é um fato. Não adianta saber se ele tá falando aí que vai ter água, porque não vai ter água. Nós tivemos aí 450 mil pessoas afetadas. E eu chuto esse número mais alto ainda, chuto 600 mil pessoas. Porque a Sabesp me fala de 70%, a minha apuração de jornalismo está falando em 86%. Eu vou acreditar em quem? Na Sabesp, que mentiu uma vez, já fez a gente de palhaço aqui no Jornal da Mix? Ou eu vou acreditar em você que está mandando mensagem para mim? Será que eu acredito no Alexander? Será que eu acredito aqui no Márcio que mandou mensagem? No Pablo que mandou mensagem? No Felipe que mandou mensagem? No Cleiton aqui, no diretor comercial que está falando que não tem água? Quem é que eu acredito aqui? Não tem como a gente acreditar na Sabesp, né? Sabesp tá mentindo pra população. O diretor, o Emerson aí, da Sabesp, o Emerson José, pediu ainda que a população evite armazenar água além do necessário, porque o sistema está sendo restabelecido. Gente, me ajuda aqui mandando mensagem, falando quais são os pontos, porque eu quero mandar isso pra Sabesp, tá? Eu tô prestando serviço agora às 6h26 da manhã com você, e eu preciso falar com a Sabesp o que tá acontecendo. Manda mensagem pra mim, fala qual é o bairro, onde você tá morando, se tá tendo água ou não tá tendo água, porque eu preciso ajudar a população. A população tá sofrendo desde segunda-feira, nós estamos sofrendo aqui, o Jardim São Dimas não, onde tá aqui o complexo da Mix de Comunicação, tá tendo água agora, tá? A gente não precisa mentir pra você também não, tá tendo água aqui. Ontem tinha 3 pingos no banheiro aqui, o Felipe abriu aqui a situação aqui, mas tinha 3 pingos no banheiro, mas agora não tem mais nada. Ontem não tinha mais nada durante a tarde, agora tá tendo água ali pra você. Então manda pra mim a sua mensagem, tá bom? 12981409490. 12981409490. O WhatsApp tá aberto, está à sua disposição. Ao vivo aqui a gente traz informação nacional e com credibilidade e prestação de serviço.
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1: Agora, 6 horas e 27 minutos, o presidente Lula defendeu nesta quarta-feira o aumento das exportações de veículos produzidos no Brasil para mercados da América Latina e também da África. A declaração foi dada durante uma reunião de Lula com o CEO da Stellantis no Palácio do Planalto, em Brasília. O petista diz que é preciso traçar uma estratégia para ampliar as exportações da indústria automotiva nacional. Ao defender essa diversificação de mercados, o presidente afirmou que o governo e as montadoras precisam atuar juntos e disse que quer saber por que está exportando tanto para diversos países. Ouça.
7: E de ver que agora vocês podem, e depois eu queria que você me explicasse para quem que vocês estão exportando 4 milhões de carros. Porque uma coisa que nós vamos ter que trabalhar junto com vocês agora, nesse próximo período, é como aumentar a capacidade de exportação dos carros brasileiros para a América Latina e para o continente africano. São dois mercados muito importantes, dois mercados promissores, que nós temos condições de, enquanto país, a gente ter uma participação mais efetiva e mais numerosa.
1: Bom, segundo o presidente, os dois mercados da América Latina e da África são promissores e o governo está disposto a identificar obstáculos, além de criar condições para ampliar esta exportação da indústria. Durante o encontro, a Stellantis reafirmou os investimentos previstos para o Brasil e destacou a importância estratégica do país em operações globais da companhia. A empresa reúne marcas, a Stellantis, né, como Fiat, Peugeot, Jeep, Citroën e também a Ram, da Dodge Ram. O encontro aconteceu no mesmo dia em que passaram a valer as novas tarifas norte-americanas. O governo brasileiro considera a medida prejudicial à indústria e também à agricultura nacional. Afirma ainda que continua buscando alternativas para ampliar mercados e também trazer aí novidades para os produtos brasileiros, tá? Agora, 6:30, ainda falando sobre o tarifaço, o Yuri Hudson fala sobre 25% dos impostos já pelos Estados Unidos sobre o nosso país. Será de quem é essa culpa? Aí sim a gente tem que achar culpado, viu? Vamos ouvir.
8: Em resposta, o presidente Luiz Inácio Lula da Silva anunciou um pacote de apoio às empresas afetadas e afirmou que o Brasil vai manter abertas as negociações com o governo americano. O pacote batizado de Brasil Soberano 3 prevê 18,5 bilhões de reais em novas linhas de crédito para exportadores atingidos pela medida. Durante a cerimônia de lançamento do programa nesta quarta-feira em Brasília, Lula afirmou que o Brasil continuará negociando com os Estados Unidos e disse que o país não pretende lamentar por perdas de mercados.
7: Há males que vêm para bem. Na política, costuma-se dizer, toda vez que aparece uma crise, seja no campo da política, da economia ou na saúde, a sociedade sempre encontra um jeito de sair mais forte. Mas não vamos ficar chorando o produto que a gente não vendeu para eles, porque não vamos procurar outros compradores.
8: O presidente brasileiro também afirmou que o governo permanece à mesa de negociações e garantiu que não existe veto ao diálogo com os Estados Unidos.
7: Propusemos a mesa de negociação, já mandamos vários documentos e várias propostas de negociação. Eu, pessoalmente, fui aos Estados Unidos. Nós vamos ganhar, porque nós não podemos fazer bravata. Nós vamos ganhar, porque nós temos razão. E nós vamos ganhar, porque nós somos deficitários com relação aos Estados Unidos. E vamos ficar na mesa de negociação. Se quiserem participar, participe. Se quiserem mandar e-mail, se quiserem mandar Twitter, que mande. Nós vamos estar na mesa de negociação com as nossas propostas para tudo. Não tem veto de negociação.
8: Segundo o governo, cerca de 2.400 empresas brasileiras foram atingidas pela nova tarifa. Os recursos anunciados poderão financiar capital de giro, investimentos, inovação e adaptação de produtos para novos mercados. O programa também vai atender empresas afetadas pelos impactos da guerra no Oriente Médio.
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1: 6:36. Muito obrigado pela sua audiência, muito obrigado pela sua paciência aqui no Jornal da Mix, ao vivo em 94.9 FM. Daqui a pouquinho eu vou ter uma entrevista ao vivo, tá? Com o diretor do PROCON de São José dos Campos, Jorge Sassad, para falar sobre o que está acontecendo nesse momento aqui no município. O que está acontecendo aí, se a população de São José pode ou não pagar esse serviço porco que a Sabesp fez aqui na cidade, tá? O WhatsApp tá aberto pra você, me manda mensagem de onde você mora, o que tá acontecendo, se tá chegando água aí não, se tá chegando água preta, água turva, água com barro, água com bicho, com inseto, com galho, com pedra. Me manda aí, 981409490, o WhatsApp tá aberto e à sua disposição, anota e me manda a sua mensagem agora, tá? 12981409490. Daqui a pouquinho o diretor do PROCON aqui de São José dos Campos falando a respeito desse caso da falta d'água aqui na cidade, o que a gente como população pode se prevenir em relação a isso, tá? Não saia daí, daqui a pouquinho aqui ao vivo no Jornal da Mix em 94.9 FM. Agora 6:37. A série de tarifaços que você ouviu antes do intervalo comercial, impostos por Donald Trump ao Brasil, rendeu discursos tanto de Lula quanto de Flávio Bolsonaro, os dois principais concorrentes ao Palácio do Planalto. Segundo pesquisas de intenção de voto, Lula abraçou uma contraofensiva aos Estados Unidos com o slogan Brasil Soberano e deve seguir nessa toada, tá? O PT até lançou nesta quarta-feira a campanha O Brasil Não Se Entrega, para reforçar o tema. O cientista político Rudá Risse foi entrevistado pelo jornalismo da Mix e disse que a soberania pode somar pouco eleitoralmente para Lula, já que Lula tem outro viés de campanha eleitoral. Vamos ouvir.
2: Ele atrai um segmento de elite empresarial e de centro que, assim, não morre de amores pelo Lula. Ele só facilita, num momento de dúvida ou de decepção com a candidatura do Flávio, atrair um pouco, amaciar, digamos assim, o ímpeto eleitoral desses segmentos. Mas eu não acho que esse seja um conceito que vai ser trabalhado com muita força, a não ser para dizer, olha, eles dizem que são patriotas, mas eles estão atacando o Brasil.
1: Olha, a gente teve outra informação que chegou aqui, tá? Sobre isso, nas últimas duas eleições o patriotismo foi incorporado pelo bolsonarismo. Mas, segundo Rudá Risse, o Brasil Soberano é frágil para o tradicional eleitorado petista. Ou seja, o petismo aí sobrevive, segundo Rudá Risse, de campanhas mais contidas. Ou seja, para a população C, D e E. Vamos ouvir.
2: O clima criado pelos dois é muito diferente, de tal maneira que o conceito de patriotismo bolsonarista atrai a bolha, até galvaniza a bolha, e o conceito de soberania, tal como está sendo dito, ele consegue acalmar os ânimos, por exemplo, de segurança do empresariado, dos setores de centro, fala para fora. Aliás, essa é uma característica, o lulismo fala sempre para fora e o bolsonarismo para dentro, né? Do ponto de vista eleitoral, o bolsonarismo unifica mais e cria um espírito guerreiro da bolha bolsonarista. O conceito de soberania, do jeito que está sendo tratado, ele não entra no eleitorado de massa do PT ou do Lula em especial.
1: Olha, na pesquisa aí de Enel Quest que a gente teve na semana passada, Lula estava com 51% das intenções de voto quando os eleitores acreditam que Lula era o responsável pelo tarifaço. Flávio aí tem aí pelo menos 30% dessa responsabilidade. Acreditam na versão de Flávio de que Lula provocou os Estados Unidos. É uma situação bem complicada, viu? O Instituto Cultiva, no qual o Rudá Risse, esse cara que a gente entrevistou agora há pouco, ele explica que o eleitor já colou o tarifaço à família Bolsonaro. E tá muito difícil isso desprender, tá? Então, desses números, Bolsonaro perde. Não sou eu que tô falando. Uma pesquisa eleitoral. Só para você entender, o Rudá Risse, que é especialista em eleições, traz a informação agora.
2: As pesquisas estão dizendo, que o Trump conseguiu atrair a ira do brasileiro, ele tem uma avaliação muito negativa entre os brasileiros, e dois, a maioria da população acha que o tarifaço é culpa do Flávio Bolsonaro e da família Bolsonaro. Claro que essa percepção pode mudar durante a campanha, dependendo da eficácia do marketing eleitoral, mas a distância é bem grande.
1: Bom, ainda falando em marketing eleitoral, há pouco mais de 2 meses para o primeiro turno da eleição à presidência da República, Flávio Bolsonaro não tem um nome para compor a chapa como vice, tá? Direto de Brasília, informações chegam com o repórter Breno Zonta, lá da Praça dos Três Poderes. Fala, Breno!
3: No início do ano foi especulado o governador de Minas Gerais, Romeu Zema, que chegou a gravar vídeo com o senador brincando sobre a possibilidade. No entanto, em maio vaza um áudio de Flávio para o então dono do Banco Master, então Zema critica Flávio e se afasta. Depois a bola da vez foi a ex-ministra da Agricultura no governo de Jair Bolsonaro, Tereza Cristina, mas ela preferiu se candidatar ao Senado. Agora, os partidos mais representativos da direita, republicanos e a federação composta por União Brasil e progressistas, sinalizam adotar neutralidade no pleito presidencial, liberando os diretórios estaduais para votar de acordo com cada realidade. Para o cientista político Josué Medeiros, a candidatura de Flávio encontra dificuldade para atrair os partidos porque não apresenta perspectiva de poder.
4: As convenções partidárias no começo do ano, quando o Flávio estava em ascensão nas pesquisas, certamente a federação do PP e da União Brasil e o republicano já estariam coligados e estariam disputando essa vaga de vice. Com nomes, inclusive, mais conhecidos, como da senadora Tereza Cristina, por exemplo. Né? Porém, né, a questão do áudio, a própria melhora da avaliação do governo Lula, né, com desenrola, com vários programas, fez com que esses partidos fiquem muito divididos nas bases. E aí a direção nacional, mesmo que quisesse fazer a aliança com o Flávio, não consegue impor isso para os estados, né?
3: O Josué, que também é professor da Universidade Federal do Rio de Janeiro e coordenador do Observatório Político Eleitoral, acredita que essa hesitação dos partidos acontece por alguns candidatos acharem que Lula é favorito e podem perder poder em caso de reeleição. Bancadas no Nordeste também sabem que campanha contra Lula pode enfraquecer candidaturas. Situação oposta ao Sul, onde o bolsonarismo tem mais votos. E por fim, temos fissuras entre o PL de Flávio e líderes dos partidos da direita. O presidente do União Brasil, Antônio Rueda, se irritou com Flávio ter silenciado sobre a prisão do ex-prefeito de Belford Roxo, Márcio Canella, suspeito de ter participado de um esquema de lavagem de dinheiro envolvendo postos de combustíveis.
4: O próprio PL não está abrindo mão de algumas questões de negociação que levariam esses partidos a estar na coligação. Por exemplo, no Rio de Janeiro, né, depois que o ex-prefeito Canella foi preso, que é da União Brasil, o Flávio Bolsonaro retirou o apoio que ele tinha dado ao Canella para o Canella disputar o Senado. Só que a União Brasil mantém o nome dele. Então isso afasta também diretórios que estariam próximos do PL, do Flávio Bolsonaro, porque o PL não faz nenhum gesto.
3: De acordo com o portal de notícias CNN Brasil, o presidente do PP, Ciro Nogueira, também teria se incomodado com Flávio ter deixado de manifestar apoio quando ele, Ciro, foi alvo de busca e apreensão da Polícia Federal por suspeita de envolvimento em um esquema de corrupção, também com o empresário Daniel Vorcaro, do Banco Master. Josué Medeiros avalia que até maio, Flávio ensaiava a movimentação ao centro, de olho nos votos que podem ser decisivos em segundo turno. Mas com os áudios ligando seu nome ao de Vorcaro, com o afastamento de antigos aliados como Zema, e ainda com a troca de farpas recente com a ex-primeira-dama Michele Bolsonaro, o senador precisou dar 2 passos atrás para consolidar o eleitorado de extrema-direita e de centro-direita. E com isso, na avaliação do cientista político, pode ter perdido um tempo valioso na campanha.
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1: Bom, 6:44, o jornalismo da Mix é imparcial, né? Então a gente tem que trazer todas as informações aqui para você que está nos acompanhando. Eu recebi uma mensagem muito importante, tá? Dona Adriana me mandou essa mensagem aqui.

0: imparcial e acredito principalmente num jornalismo que presta serviço e ajuda as pessoas, tá bom? Mas é o seguinte, quando a gente tem alguns estabelecimentos na cidade, imagine só, faltou água no município, faltou água, por exemplo, no bairro Vista Verde, e aí tá pegando fogo numa casa lá. Os bombeiros têm que ir acoplar a mangueira no hidrante na rua. E se não tem água? Como é que faz? A prefeitura falou, mas Israel, falta água para pegar fogo, é uma coisa que a gente não pode prever. Eu entendo a senhora. Mas imagine só se a gente tem aí algum tipo de problema no município como esse. A Sabesp pediu para antecipar a água, ela pediu para antecipar a água e avisou os munícipes. Se você trabalha num estabelecimento comercial, por exemplo, num bar, num restaurante, num similar, num hotel, e você tem várias reservas acontecendo, se você não tem água, essas reservas cancelam. O efeito cascata na economia local é gigantesco. Nós temos aqui na cidade, dona Adriana, também alguns serviços que são essenciais, que não são considerados essenciais para a prefeitura, mas nós sabemos aqui, de cátedra, que são serviços, por exemplo, de ajuda, auxílio ao transtorno do espectro autista, que acontece, por exemplo, lá na Zona Leste, na Zona Sul temos um, na Zona Norte temos outro, que faltou água. Faltou água também para pessoas em casas de reabilitação aqui em São José dos Campos. Faltou em casas de repouso. Imagina os idosos que precisam de água a todo momento. Eu não vou longe, aqui eu tenho o nosso produtor aqui do jornal, Felipe Alves. É pai, é marinheiro de primeira viagem, né? Tem um filhinho pequeno. Imagina quantos pais aqui da região aqui que têm filhos que passam por problemas, têm comorbidades. Imagine só, não adianta só a gente entender o porquê a Sabesp fez isso. E claro, eu não tô batendo na Sabesp sem motivo. Tô batendo na Sabesp, não tô nem batendo. Tô só trazendo a verdade, por quê? Não adianta a gente falar, olha, tá voltando a água e não tá. Ontem à tarde aqui foi um Deus nos acuda. O que eu recebi de mensagem nesse WhatsApp aqui, dava pra bater palma. Meu tio batia palma e olha que ele nem era carteiro, hein? Imagina o tanto de mensagem que a gente não recebeu aqui ontem. O que a gente fica chateado com a população, e eu entendo a sua mensagem, claro, o brasileiro é forte, ele não desiste nunca, é que a gente tem um problema. Olha, ela mora, a dona Adriana acabou de falar, Paineira, Zona Leste, ainda estou sem água. Então, dona Adriana, é isso que eu tô falando pra senhora. A Sabesp está me informando que está com que está voltando a água no município, que hoje, 4 horas da manhã, e teríamos água a roda no município. Não sou eu que tô dizendo, é a Sabesp. Coloca aqui pra mim o áudio da Sabesp, por gentileza, meu amigo Felipe, pra população ouvir, porque é isso que eu fico chateado. Sabe, dona Adriana, eu imagino a senhora acordando agora de manhã, tomando um cafezinho da manhã, não tem água pra lavar a louça. A senhora não tem água para fazer higiene. Acredito que a senhora, como inteligente brasileira também, deve ter feito uma reservinha de água. Porque a Sabesp ainda fala assim, ó, não faça reserva de água. Mas se você não fizer reserva de água, como é que você vai lavar a louça, vai lavar o corpo, vai fazer asepsia, vai se limpar, vai fazer a higiene pessoal? Ela falou, aqui é sempre o último lugar a voltar. Eu imagino, aí no Guirra, no Buquirinha, lá no Putim, no Sete Vila, são locais mais isolados, no Alphaville, na zona oeste aqui de São José dos Campos, também falta d'água, inclusive rompeu uma adutora lá na Xixima Rifume, a avenida que liga até a Univap, rompeu ontem, né? Pra acabar de ferrar de vez. Vamos ouvir o que disse aí o Emerson José, diretor da Sabesp, diretor regional, solta aí.
1: A Sabesp está nas ruas, trabalhando sem parar para minimizar os impactos do cenário dessa semana sobre a instabilidade no abastecimento de água. Sabemos dos transtornos e o impacto que isso causa no dia a dia de todos vocês. Lamentamos por isso. O que aconteceu? As válvulas que operavam o nosso sistema eram equipamentos muito antigos, sem manutenção necessária por muitos anos. Programamos a troca para garantir segurança e a solução de um problema histórico para a cidade. Durante os testes, esse equipamento já comprometido se rompeu, antecipando a necessidade de ação imediata. Temos 30 caminhões e uma equipe de 90 técnicos em campo, garantindo o abastecimento de serviços essenciais, hospitais, unidades de saúde e residenciais de idosos. Estamos empenhados para retomar o abastecimento no menor tempo possível e contamos com vocês.
0: Bom, 30 caminhões para uma população de quase 800 mil pessoas. E aí quando eu falo em população flutuante, porque São José tem muita gente que mora em Taubaté, em

0: Sapava, em Jacareí, em Pinda, vem trabalhar aqui. Tem gente que mora em São Paulo e vem trabalhar aqui. Uma população flutuante de 1.200.000 pessoas. Como é que faz? Como é que faz o município? Dona Adriana, vamos fazer o seguinte. Eu vou ligar para a senhora, eu vou ligar depois do jornal, perguntando como é que tá a situação aí do bairro da senhora. E se a senhora precisa de algum auxílio. Se a senhora precisar de algum auxílio, conte conosco, tá? Do Jornalismo da Mix, a gente vai ligar diretamente para a Prefeitura de São José dos Campos também, passando porque a Prefeitura já notificou a Arcesp, que é a agência reguladora que faz esse serviço aí de verificar a companhia de água do estado de São Paulo, viu, dona Adriana? Nós vamos ligar aí para a senhora porque a senhora não está reclamando, mas eu estou reclamando pela senhora. A senhora não pode acordar hoje e não ter essa falta d'água. Eu imagino como é que tá a frustração aí, viu? Tá bom? Obrigado pela sua audiência. Vamos falar um pouquinho de esporte agora no Jornal da Mix. É a informação que chega a partir de agora pra gente aqui. Seis horas e 51 minutos. Felipe Alves, o esporte é o destaque. Como é que tá, meu amigo? O esporte hoje temos o destaque da região e o rapaz lá pediu desculpa depois de urinar no campo do São José e ficou por isso mesmo, meu irmão?
1: Não, ficou por isso mesmo, não podemos dizer que ficou por isso mesmo, mas o São José postou um vídeo em forma de brincadeira, né, dele pedindo desculpa pra torcida, falando que não vai se repetir, que ficou muito feliz que o substituto dele, o Tchê, entrou e fez gol na segunda frente ao São Caetano. São José saiu com essa vitória de virada, um resultado muito importante para começar com o pontapé, né, pontapé inicial, uma vitória desse tipo é muito importante. Então, foi informado que ele tomou ali as medidas administrativas, tomou multa e não vai fazer isso novamente. Mas ontem, Israel, tivemos o destaque da Copa Sul-Americana. Sul-Americana tiveram dois jogos aí de clubes brasileiros, dois jogos difíceis para os brasileiros. O Vasco foi até Medellín, na Colômbia, enfrentar o Independente Medellín. Lá, né, do país do norte, aqui da América do Sul, mas com esse resultado, o Vasco conseguiu um resultado muito importante para a sequência, né, para sobreviver na Sul-Americana. Lembrando você de casa que essa fase é uma preliminar, né, um playoff da Sul-Americana, que enfrenta o terceiro lugar da Libertadores frente ao segundo da Sul-Americana. Israel, com esse resultado do Vasco ontem, o Vasco conseguiu um empate heróico em 2-2, um gol no finalzinho, dois Pinelli ali, e o Varela fez o primeiro do Vasco, e o Montano fez os dois do Independente Medellín. Esse empate traz vivo o Vasco para o Rio de Janeiro, que se enfrenta logo na semana que vem, para a decisão de quem avança às oitavas de final. Além do Vasco, tivemos também o Red Bull Bragantino, que teve outra missão complicada, foi até o Peru enfrentar o Sporting Cristal, acabou empatando em 0-0 e ainda teve um jogador expulso. Aos 47 do segundo tempo, o Fernando foi expulso por um lance inadmissível, né? Um lance desnecessário, tomou o vermelho direto e acaba prejudicando o Bragantino, que não poderá contar com o jogador para esse jogo de volta dos playoffs da Sul-Americana. Além da Sula, Israel, ontem também, no dia de ontem, tivemos o Campeonato Brasileiro, a volta dos times paulistas jogando o principal campeonato, né, do país. O São Paulo recebeu o Atlético Mineiro. São Paulo, que não podia jogar no Morumbis por conta do show do Harry Styles, jogou no Cícero de Souza Marques, lá em Bragança Paulista.
0: O Aramena Sugar.
1: Ah, esse mesmo. Aí a estrutura, né, o show dele teve um no final de semana e terá outro sexta. Pra não ter aquele leve trás de estrutura, de peça metálica, aí o São Paulo optou por acabar mandando os jogos lá em Bragança Paulista, um estádio pequeno de apenas 12 mil pessoas, mas a situação do clube é tão complicada, tão ruim, que nem esse estádio encheu, Israel. A gente teve um público ali de pouco mais de 10 mil pessoas para assistirem esse jogo. São Paulo, que começou muito bem, parecia que o time tinha evoluído durante essa parada técnica que o Dorival Júnior arrumou, né, acertou a equipe para esse restante de brasileiro, mas só parecia, porque o São Paulo abriu o placar aos 19 minutos com um belo gol de falta de Arthur, que o Santos, né, o goleiro do Atlético Paranaense, até encostou na bola, mas não conseguiu ter força para tirar, né, fazer o movimento certo, o que deixou o gol ainda mais bonito. Mas na segunda etapa, Leozinho do Atlético Paranaense, em apenas 5 minutos, voltou do intervalo, fez o gol aos 2 minutos da segunda etapa e logo aos 6 virou o placar de 2-1 para o Atlético Paranaense. Leozinho, Israel, que fez a base, jogou por muitos anos no futsal, se aventurou igual o Falcão fez em 2005, ele fez no Atlético Paranaense.
2: Ele era... O Leão queimou ele na época.
1: O Falcão na época queimou, mas o Leozinho jogou no Magnus, foi campeão mundial de futsal, campeão da Libertadores, ganhou tudo no futsal, aí falou, quero futebol de campo agora. Fez uma parceria, né, com o Clube Atlético Paranaense e tá dando resultados. Conseguiu virar o resultado ontem, trazendo a vitória pros curitibanos, 2-1 para o Atlético Paranaense, sendo assim derrota do São Paulo. Outro paulista que jogou na noite de ontem foi o Palmeiras, que foi até o Couto Pereira e conseguiu vencer por 3-1, uma vitória tranquila no Campeonato Brasileiro.
2: Ô, Filipão, você gosta de tomar um cafezinho da manhã, não gosta?
1: Pô, coisa boa demais.
2: Você gosta de comer o que de manhã?
1: Ah, eu gosto muito de pão na chapa.
2: Pão na chapa? É. Pão é o que não falta aqui na Mix, sabia?
1: Que isso?
2: Não falta.
1: Não falta?
2: Olha lá pra trás.
1: Olha só, não tinha reparado, que carregamento, hein?
2: Ó, a gente tá com carregamento, parece que o caminhão tombou do pão aqui, viu? Tem que agradecer aqui a nossa direção e também a nossa promoção, o competentíssimo Anderson Alves fez um trabalho de Midas, tá? Tá trazendo açaí, tá trazendo pão, tá trazendo tudo. Então, na hora do jornal, aqui na hora do esporte, eu vou estar sorteando pra você um kit monstro, viu? Um kit monstro de pão aqui pra você. Ó, bisnaguinha, pão de forma, bolinho, bolo de chocolate, bolo de tudo. É um kit bacana pra você, viu? É um kit aí, eu não vou nem valorar o preço, mas se você for no supermercado, você vai gastar aí eu não sei, vai deixar uma nota lá, viu? Ou duas notas, né?
1: Em dia qualquer compra uma nota, né?
2: Você vai pro supermercado, você gasta uns 150 e tal, uns 100, 150 reais. Mas, ó, o nosso kit é muito especial, um kit da Kim, Kim Alimentos. Ó, pra você que está ouvindo o jornal agora, manda sua mensagem. Como é que vai funcionar esse sorteio? Me manda agora a tua mensagem e me fala qual é o time que você torce, tá? O time que você torce. O 981-40-9490. A gente está aqui no Market Center, em São José dos Campos. E aí a gente vai estar sorteando esse kit Kim. Me manda a sua mensagem aí, me fala assim: ô Israel, eu torço pro time tal. Até o fim do jornal, a gente vai separar os nomes aqui. E a gente vai botar no sorteador, tá? E a gente vai revelar quem é que ganhou esse kit Kim aqui no Market Center, aqui na sede da Mix, tá? 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É pão, é bisnaguinha, é bolo, é outras coisas que estão acontecendo por aqui. Imagina, hein, Filipão?
1: Olha que coisa boa, hein? Como diria craque Neto, pão!
2: É, pão! Você tá falando da concorrência de novo, velho? Pode trabalhar lá, meu irmão! Você não cansou de trabalhar lá, não? A gente trabalhou lá, pô! Você não cansou
1: de trabalhar? Mas então, Israel, se a pessoa for palmeirense, vai ficar ainda mais feliz, porque o time dela venceu tranquilo ontem o Curitiba.
2: 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Bom pra caramba. 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É chato. 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Tá pipocando de mensagem aqui, viu, Felipe?
1: Ah, quem não quer aquele pãozinho de manhã, né?
2: Não, você me fala o seu nome, o seu bairro. Ó, nome, bairro e time. Nome, bairro e time. Tá bom? E a cidade, claro, pra gente saber. Não vai me falar, sou do bairro Centro. Centro da onde? Ninguém sabe onde é que é. E o Palmeiras, Filipão, fala aí.
1: Palmeiras venceu tranquilamente e se isolou ainda mais na liderança, Israel. O Palmeiras segue aí com 7 pontos frente ao Flamengo, que também jogou ontem e venceu também com tranquilidade. Só que dessa vez a Chapecoense fora de casa na Arena Condá por 4-0, Israel. Para finalizar os jogos de ontem, Internacional e Cruzeiro. O Cruzeiro venceu por 2-1 lá no Beira-Rio. De virada. Fechando a rodada de hoje, fechando a 19ª rodada, hoje temos Corinthians e Remo, jogo que acontece na Neoquímica Arena. Os paraenses vêm com a esperança aí de conquistar 3 pontos, porque na real qualquer ponto somado mantém o sonho da saída, né, do Z4, o Remo que desde o início do campeonato fica nessa zona incômoda do futebol brasileiro. E aí o Corinthians sonha em voar mais longe, quem sabe chegar ali na classificação para uma Libertadores. Claro que o time vem precisando de muito dinheiro, porque fechou a renovação, tá quase fechada com o Memphis Depay. A gente sabe que o Corinthians não tem muitas condições e mesmo assim continua pagando, né, salários altos pro jogador. A questão do Memphis, Israel, não é nem o salário, a questão é todo o staff, toda a estrutura que ele pede pro Corinthians manter para ter um jogador europeu aqui no Brasil. Na minha opinião, como torcedor, né, como jornalista de fora, eu acho que não teria necessidade, e se tivesse no meu time eu não gostaria, porque acho que o Memphis Depay foi um bom jogador, mas não vem entregando conforme o Corinthians paga. Eu acho que a questão custo-benefício não tem compensado tanto pro Corinthians relacionado ao Memphis Depay. Qualquer atualização, qualquer firmamento de contrato, a gente traz atualização para vocês, ouvintes da Rádio Mix.
2: Ô, diretor, olha para cá pro estúdio, bate no vidro aí para ele aí ver. Bate no vidro aí. Libera 2 para mim aqui, é muita mensagem. Libera 2. Tá liberado 2 então, ó. Liberado 2 aqui, 2 kit Kim pra você, tá? Ó, eu vou sortear 2 pessoas hoje porque é um negócio bem especial, tá bom? Kit Kim, alimento, bacana pra caramba. Quero mandar já um abraço pra... O que tá acontecendo? Aumenta aqui meu microfone, por favor. Aumenta aí, obrigado. O Carlos Moreno, vai Corinthians, vou mandar um abraço pro pessoal aqui já antes, né? Tem a galera que tá... Meu, tá para e passo, galera mandando aqui. Ó, torço pro São Paulo, bom dia Israel, Wellington Luiz... Temos aqui Jardim Aquários, Andréia, Carlos Moreno, vai Corinthians. Corinthians nada, tem que ser São Paulo, irmão. Mas um abração, um beijão pra você, viu, meu brother?
1: Ultimamente tá difícil sair de São Paulo. Nossa, o jogo de ontem
2: foi... O nosso São Paulo, por que você não fala que é seu também?
3: Não quero falar.
2: Olha aqui, bom dia, Israel, eu sou torcedor do Santos, Jackson César. Você
1: me complica, cara.
2: Santo Inês 1, abraço, Jackson. Olha, o Marcelo aí, que inclusive mandou uma mensagem, um abraço pro Marcelo aí. Ajuda a gente a ganhar o kit Kim, já que São Paulo não ajuda a gente. Olha, são 2 kits Kim aqui que a gente vai sortear pra você. 2 pessoas vão levar, tá, o kit Kim. Como é que funciona o sorteio? A galera tá participando aí. Se você tá ouvindo a Rádio Mix em 94.9 FM, só basta você me mandar mensagem assim: oi Israel, bom dia, sou do bairro tal, cidade tal, meu time é esse. Por exemplo, oi Israel, bom dia, sou do Urbanova, meu time é o São Paulo, e é isso. São José dos Campos, beleza? Nome, cidade, bairro e time. Nome, cidade, bairro e time, 98140-9490. 98140-9490. Futebol internacional, Felipe, o que a gente tem?
1: Futebol internacional, a gente tem a volta, né, dos jogos que acontecem no final desse mês. A gente já tá na reta final, mas começam a partir do próximo final de semana ali, do dia 30 até o dia 3, temos a volta dos principais campeonatos do continente europeu, sendo eles Premier League, La Liga, Bundesliga, Série A e a Liga Portuguesa, que são considerados aí as 5 principais ligas, com a Ligue 1.
2: Ô, Filipão, o mercado da bola, como é que tá?
1: Mercado da bola, você quer saber de quem? Vamos lá.
2: Não, eu quero saber da novidade, não quero saber de quem.
1: Não, às vezes você quer Memphis saber de Depay. Um time específico.
2: Memphis Depay.
1: Memphis Depay, como eu havia dito anteriormente, tá um embrólio na negociação.
2: Não, é porque assim, porque... só pra eu cortar você. Não é que eu quero saber muito do Memphis Depay. É que o Corinthians depende muito dele, né, cara? Não sei se você concorda
1: comigo. Cara, eu discordo porque ultimamente o Corinthians tem vivido bem sem Memphis Depay. Porque o jogador é igual o Neymar, né? Promete. Quando chega na hora, tem uma contusão ali, acaba desfalcando o time. É, na minha visão, como repórter, como torcedor, ultimamente eu acho que manter um jogador do status e do cacife, né? Do valor do Memphis Depay, na atual condição do Corinthians, não compensa pelo fator custo-benefício. Ele é um jogador muito caro que não vem entregado. Se fosse um time igual Palmeiras, Flamengo, já estabelecidos financeiramente, que tem condição, é uma coisa. Agora, times quebrados, a gente pode falar São Paulo, Corinthians e Santos estão com transfer ban ativo. Então, não, pra mim é contraditório você ter um transfer ban, ter a oportunidade de sanar nessa dívida com a FIFA e ficar pagando milhões aí, só de diária. A diária do hotel que o Memphis está hospedado, morando, sabe quanto é isso aí?
2: Quanto?
1: R$30 mil. Vai somando aí, fora staff que jogador obriga, né, o clube a pagar, fora a questão salarial, a questão de luvas. Então, acho que essa conta pra mim não tá fechando.
2: É, a gente tem que ver como é que vai ficar a situação aí do Corinthians, né? Principalmente do São Paulo. O Pica-Pau, o Dorival Júnior aí tá prometendo tudo e não tá entregando nada, né, Filipão?
1: É, a gente viu que o começo do São Paulo com o Crespo foi muito bom, depois teve a queda com o Roger Machado. O Dorival Júnior veio com a promessa de voltar, né, ter o desempenho tão querido pelo torcedor do início, com o Crespo, com aquele triângulo mágico no meio de campo,
2: sim, com
1: Marcos Antônio, Bobadilha e o próprio Luiz Gustavo, que vinha jogando muito bem, só que esses jogadores caíram de rendimento após a saída do Crespo, com a chegada do Roger Machado, e agora o Dorival tenta se recuperar, teve esses 40 dias, mas vou te falar, parece que não treinou muito não, cara, que nossa, o mesmo problema que tinha antes da parada, que era perdeu o ritmo de jogo no segundo tempo, tem acontecido, tanto que São Paulo tomou a virada em apenas 6 minutos da segunda etapa. Então, acho que além de uma questão tática, é uma questão física também, porque na temporada passada São Paulo teve problemas físicos, muitas lesões, teve até um vazamento de uma notícia que o São Paulo tava dando Monjaro pros jogadores, Monjaro vencido ainda.
2: Ô louco, sério?
1: Então, eu acho que é muito além da questão tática, né? Temos a questão física que Dorival Júnior precisa tratar se quiser melhorar o desempenho do São Paulo, que caiu mais posições e no momento se encontra na 10ª colocação, Israel.
2: Perfeito. Ô Felipe, só pra passar em revista alguma outra coisa aqui, os esportes gerais estão todos tranquilos, é isso?
1: Esportes gerais, vamos falar de vôlei?
2: Vamos.
1: Vôlei, olha, eu ia falar de São José. O Brasil conseguiu vencer o Japão na madrugada de ontem. O Brasil venceu na semifinal por 3-7-1. E com esse resultado, a seleção, né, de vôlei conseguiu a classificação para a semifinal. Enfrenta neste sábado a Itália, buscando a VNL, que é um título inédito para a seleção. Nunca a gente ganhou várias competições, Olimpíadas, mas nunca ganhou uma VNL, uma competição recente criada em 2019. Lembrando, pessoal, que essa é a seleção feminina, a seleção masculina já rodou. Falas, né, de jogadores da seleção brasileira masculina de vôlei que falou assim: se o futebol não tá dando felicidades, vamos tentar no vôlei. 3 dias depois foram eliminados.
2: Nossa.
1: Também, senhora. Então, a situação não tá fácil pra nenhum esporte, não, Israel.
2: Não.
1: Só a seleção brasileira feminina de vôlei que vem dando orgulho aos brasileiros em chegar em mais uma semifinal de VNL e tentar o título inédito.
2: Bom, como eu gosto de quebrar protocolo.
1: Lá vem.
2: Eu gosto de quebrar protocolo.
1: Você gosta.
2: Não, eu vou resolver aqui, meu irmão, porque é o seguinte, tá estourando de mensagem. Eu tô recebendo aqui quase 400 mensagens, cara.
1: Olha só aí, pessoal, hein?
2: Não, eu tô falando sério. Ele aqui é do meu WhatsApp. Eu falo pro povo mandar. Tem negro mandando mensagem aqui do meu WhatsApp.
1: Eu tô vendo aqui, tão ligando. Avisa o pessoal que não pode ligar não, hein, pessoal.
2: Você é fera, hein, Felipe, você é fera, hein.
1: Só mensagem.
2: É, não, é o seguinte.
1: Mas, pô, eu tô vendo aqui o tamanho dessa caixa, até eu quero, pô.
2: É, então, vamos lá, vou fazer o seguinte, vou dar 2 hoje. Eu ia dar 3, será que eu dou 3 ou dou 2?
1: Fala baixo que daí o Cleiton não escuta, aí você pode dar 3,
2: vamos ver. Eu quero, será? Sai fora, eu vou resolver aqui com os ouvintes aqui, pô. O Cleiton, Cleiton é o nosso diretor comercial aqui da rede Mix de rádio 94.9 FM. Vou fazer o seguinte, eu vou combinar, vou fazer o que eu estava combinado com vocês, tá? Bom dia, Israel, Rádio Mix, olha aí. Olha só, gente. Deixa eu sortear aqui, né? Posso sortear? Posso sortear ou não? Sim ou não?
1: Sim, vambora.
2: Fala, pô, você tá com o microfone na boca? Fala, eu tô perguntando. Você tá balançando a mão igual uma bandeirinha?
1: Tô curioso.
2: Tá, vamos, posso lá sortear?
1: Por favor.
2: Solta a vinheta aí que eu vou sortear. Solta a vinheta.
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2: Bom, vamos lá. Nós temos aqui, bota o do esporte, né, Filipão? Bota do esporte, botar de desgraça aqui? Não, vamos lá. Ai, ai. Eu tenho um número já, viu?
1: Diga, primeiro bairro, pra gente deixar no mistério, vamos lá.
2: Ai, ai.
1: Primeiro time, vamos lá.
2: Peraí, deixa eu achar o cidadão aqui, porque eu me perdi. Muita mensagem, peraí. Ai, Cristo tenha poder. Final do telefone, deixa eu achar. É o final do telefone 3884. Da Zona Leste de São José dos Campos. Opa. A Aline. Aline da Zona Leste. Israel sorteia, eu tá sorteada, viu, Aline? Pode vir buscar o seu kit Kim aqui na sede da Rede Mix de Rádio.
1: Que time, que time?
2: Ela falou que ela é Corinthians, velho.
1: Ó, será que ela vai ter, o Corinthians vai ter a mesma sorte que ela hoje de ganhar o Remo? Vamos ver.
2: Ó, a partir de 9:30 da manhã, 10 horas da manhã, você pode vir aqui. 9:30, 10 horas da manhã, vem aqui a sede do Grupo Mix de Comunicação 94.9 FM. Vem dar um abraço aqui em mim, eu vou te dar um abraço também. A gente vai conversar, vai bater um papinho. Vem conhecer a equipe de promoção aqui da Rede Mix de Rádio. Então vem aqui, final do telefone 3884. É a Aline. Aline, posta aí nas redes sociais aí, marca Mix. A Mix vale 94.9 FM, tá? Marca Mix. Eu vou dar 3 aí então, viu, Felipe?
1: Olha só.
2: Vou dar 3.
1: É o Papai Noel.
2: Vou dar 3 então. Já o pessoal tá brincando, vou dar 3, tá? Então, Aline, final do telefone 3884. Aline, faz o seguinte. Eu ganhei o quinto. Eu estou ouvindo o Jornal da Mix com Israel Goldenstein. Marca o meu arroba, tá? Israel.goldenstein. E marca a Rádio Mix também, tá? Eu ganhei um kit Kim na Rádio Mix. E a gente vai repostar aqui. Mediante esse repost aí, a gente vai já estar fazendo a liberação. Mas vem aqui também conhecer a gente, tá? Vou deixar marcadinho. Final do telefone 3884. Aline, ganhadora do kit Kim aqui da Rádio Mix, tá bom? Olha lá, vou sortear mais um. Posso sortear, Filipão?
1: Por favor.
2: Então tá sorteando aqui. Deixa eu ver. Bom, vamos lá. Olha, esse aí é de Jacareí, hein?
1: De Jacareí, olha só.
2: Jacareí.
1: Lá não tá faltando água lá.
2: É, não, graças a Deus, hein? Jacareí, Vila Branca, telefone 4409, final telefone 4409. O Miguel Guimarães ganhou o kit Kim.
1: Time?
2: Palmeiras.
1: Ah, esse aí nem precisava do kit,
2: Corinthians.
1: Tá todo feliz com o time dele.
2: Cara, aqui...
1: Não,
2: tá sortudo. Saindo um de cada time, só falta ser São Paulo próximo.
1: Aí, ó. Não, mas o Palmeiras, ele tá feliz com o Palmeiras dele. Quem dera se os nossos times tivessem em tão boa situação quanto o Palmeiras.
2: Eu vou sortear o terceiro, tá?
1: Ah, diga.
2: Sortear o terceiro.
1: Vamos lá.
2: Ai, Cristo, vamos lá. Cara, eu sou... tá sorteando, peraí. Final do telefone. Ai, deixa eu ver.
1: Anota aí, é muita mensagem, pessoal. Tô vendo aqui a barra do feed rolando aqui.
2: Peraí. Olha, tem que anotar de novo.
1: Anota aí.
2: Final do telefone 9539, Márcio Oliveira. Inclusive mandou mensagem pra gente aqui, ó.
1: Olha só,
2: São Paulino, cara.
1: Você...
2: Alto dos IP, São José dos Campos, ganhou o kit Kim, ô. Marcião, vem aqui retirar também, viu? A partir de 9 horas da manhã, 9:30, 10 horas da manhã. Cara, quer vir com tranquilidade aqui? Vem 9:30, 10 horas da manhã que a gente vai entregar o kit Kim pra você, tá certo? Vem aqui, mas vocês têm que fazer o seguinte. Vai marcar no Instagram, @israel.goldenstein e @arádio Mix Vale 94.9 FM. Como é que tá o Instagram da Mix Vale aqui? Só pra você saber. O Instagram da Mix Vale tá o seguinte. Nem eu sei, viu, Felipe? É muita coisa aqui, cara, pra cuidar. É jornal, é reunião. Jesus amado, deixa eu ver. Tá Mix Vale 94.9. marca o arroba da Mix Vale 94.9 e fala: eu ganhei ouvindo o Jornal da Mix. Eu ganhei ouvindo o Jornal da Mix. Marca o meu arroba israel.goldenstein e marca o arroba da Mix 94.9 FM. Intervalo comercial, Felipe, daqui a pouco entrevista ao vivo aqui pra gente. Obrigado pela sua audiência.
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1: 7:17. Muito obrigado pela sua audiência no Jornal da Mix, ao vivo em 94.9 FM. Hoje, agora, eu vou conversar com a Valéria Oliveira. Valéria, muito bom dia, seja bem-vinda aos estúdios da Mix em 94.9 FM. Bom dia.
2: Bom dia, Israel, tudo bem?
1: Tudo bem, eu peço que você fale um pouquinho mais perto do microfone para pegar melhor a sua captação da voz, tá?
2: Tá ótimo.
1: Valéria, me conta o que é a Oumãe.
2: A Oumãe é uma startup, é um aplicativo que surgiu da minha necessidade de ter 4 filhos e ter que transportar as crianças. Porque eu falo sempre, a gente precisa levar e buscar as crianças para a escola. A gente conta com uma rede de apoio, tem os avós, tem os vizinhos.
1: Sim.
2: Mas e quando a criança quer fazer alguma atividade extracurricular? Foi o que aconteceu comigo.
1: Uhum.
2: Então é um basquete, o meu amigo está fazendo judô, eu quero fazer escolinha de futebol do Corinthians. Então, assim, aí foram surgindo as necessidades e atleta cidadão. E aí eu falei, chegou num ponto que eu não conseguia mais trabalhar.
1: Uhum.
2: Então eu fui ser corretora de imóveis, eu atuei como corretora de imóveis aqui em São José durante 15 anos.
1: Sim.
2: E para poder fazer esse leve traz a criançada. Então, mãe solo de 4 filhos,
1: uhum,
2: eu precisava fazer alguma coisa. Foi quando, em 2018, o mercado imobiliário de São José estava bem complicado.
1: Uhum.
2: E eu falei assim, eu vou me aventurar, eu vou empreender.
1: Maravilha.
2: Só que eu cheguei no Parque Tecnológico e eu não sabia de nada. Eu não sabia que era uma startup, não tinha conhecimento nenhum. Eu cheguei lá e falei, eu quero comprar um aplicativo.
1: Uhum.
2: Eu quero começar a transportar criança. Aí foi que eu tive, assim, pessoas maravilhosas, assim, para me orientar e falar, você tem noção do que você tem na sua mão? A tua ideia, um modelo de negócio? Eu falei, não. Aí foi que uma pessoa, o Rogério Marinho, até da Yukon, me ajudou muito. Beijo, Rogério, para você. E foi aí que eu comecei a entender o que é uma startup. Para que serve? Porque muita gente fala assim, o que é isso? O que é uma startup? Então, uma,
1: sim,
2: startup, ela nasce a partir de uma dor.
1: Sim.
2: Então, a partir de uma necessidade. E foi assim que surgiu a Oumãe.
1: E assim, hoje o público que você atende é um público selecionado, é um público lixado, né, Valéria?
2: Então, nós começamos atendendo crianças, né, de 4 a 17 anos.
1: Tá.
2: Hoje a gente já consegue estender esse carinho às mães. Então, assim, as mães já estão pedindo pra gente estar transportando e as avós também.
1: Uhum.
2: Então a gente já tá com mães e avós.
1: Legal.
2: Entendeu?
1: E aí, assim, como é que tá a procura dessas pessoas por esse aplicativo, por esse serviço que você desenvolve?
2: Então, nós estamos finalizando o aplicativo agora.
1: Tá.
2: Então, nós tracionamos o serviço em São José e Taubaté.
1: Uhum.
2: E agora a gente está indo para São Paulo.
1: Mas peraí, como é que você fazia antes para a pessoa adquirir esse serviço?
2: WhatsApp. Ainda a gente solicita as corridas. Então você baixa o aplicativo, tá no Apple Store, tá no Play Store, ou Mãe Pais ou Mãe Motoristas. Outra coisa que eu quero conversar com você também.
1: Vamos lá.
2: Para ser motorista de aplicativo, todo mundo pergunta aí, os motoristas que estão escutando. Nós começamos só com mulheres.
1: Uhum.
2: Hoje a gente já estende também aos paitoristas. Então a gente tem um grupo de mãe-toristas e paitoristas. Só que a gente não pega qualquer um para trabalhar na Oumãe, não. Porque eu falo que todos os aplicativos transportam vidas e nós escolhemos transportar tesouros.
1: Sim.
2: Então nós queremos os the best para trabalhar com a gente. Então a gente precisa disso. É um trabalho muito mais delicado.
1: Uhum.
2: E esse que é o diferencial. Aí as pessoas falam assim, ah, mas você é o não sei o quê das crianças? Eu falei, não. Porque é um trabalho diferenciado. A gente leva, se for possível, se for preciso, a gente estaciona o carro e leva até a sala de aula e busca. Então, assim, é um serviço totalmente diferenciado e personalizado. Então, a gente busca profissionais que façam isso também. Então pode se cadastrar na plataforma da Oumãe para estar passando pelo processo seletivo, porque a gente não pega qualquer um, então tem que passar pelo processo seletivo da Oumãe.
1: Uhum.
2: Acaba com uma entrevista também, para depois passar com a nossa psicóloga.
1: Então você tem todo um cuidado para trabalhar com isso, né, Valéria?
2: Exato, eu falo que para trabalhar com tesouros é muito, muito delicado.
1: É, porque assim, hoje na nossa sociedade, quando a gente fala de pessoas que necessitam de atenção, a gente precisa dar essa possibilidade de atenção de uma forma mais palpável. Como assim mais palpável? Hoje na sociedade a gente tem várias interferências, na questão social, na questão psíquica, na questão motora. E assim, você fazer uma iniciativa como essa só demonstra que, além de você querer ajudar a população, você está pensando não só no lado da criança, mas no lado da mãe. Porque às vezes a mãe... O Cleiton sabe disso também aqui. A gente esteve muito perto de mães atípicas.
2: Sim.
1: Nos últimos 3 anos. Então assim, as mães atípicas é um dado que a gente tem aí, principalmente do governo federal e da ONU. 80% das mães atípicas são mães solo.
2: Sim.
1: Então são mães que trabalham sozinhas na sociedade, né?
2: Nós transportamos crianças atípicas, não verbais, verbais, inclusive. Pedro, a tia Val tá morrendo de saudade de você. Então assim, a gente acaba se apegando na criança. O que a gente consegue desenvolver aqui em São José é que a gente não consegue desenvolver em cidades grandes, tá? A gente consegue sempre mandar mesmo a mãe turista. E para criança que tem um espectro autista, isso é muito importante porque eles não gostam de mudança.
1: Sim.
2: Então tem que ser tudo do mesmo jeito, tem que ser sempre a mesma motorista, a mesma música. A gente trabalha muito música dentro do carro.
1: Legal.
2: Então assim, para eles ficarem mais confortáveis, tem assento. Então assim, a gente é um apoio.
1: Uhum.
2: Então eu falo que nós fazemos o que os pais não estão podendo fazer. Tá. A primeira ideia que eu tive era de transportar a criança em tempo e com um vídeo em tempo real. Então a gente vai estar colocando isso no aplicativo como uma opção.
1: Como assim? Me explica.
2: É como se fosse uma reunião. Então assim, a partir do momento que a motorista pega a criança, os pais vão assistindo de casa, do trabalho, da onde eles estiverem, a criança
1: em real time
2: carro,
1: ela vê.
2: Real time com a motorista.
1: Legal, hein?
2: A gente começou fazendo isso aqui em São José. Só que depois de um tempo, principalmente o adolescente, ele já fica assim meio...
1: Sim.
2: A primeira corrida eles adoram, entendeu? É tudo uma novidade. Depois disso, a própria mãe, o pai já pega confiança e eles já não entravam mais.
1: Sim.
2: Aí a criança ficava assim, mas meu pai não vai entrar hoje? Falei, acho que ele está trabalhando, não vai dar tempo de entrar, porque a corrida às vezes é muito curta, é 5 minutinhos, é 7 minutinhos, aí não dá tempo do pai e da mãe entrar. Então hoje a gente oferece esse serviço como uma assinatura pro pai, se ele quiser continuar vendo e transmitindo.
1: É um plus, né?
2: É um plus, mas é muito legal, porque você tá lá no trabalho e tá vendo seu filho sendo transportado indo pro inglês, sabe? E você vai conversando. E voltando lá no comecinho da mãe, e sobre empreendedorismo também, eu falo que depois que eu consegui, eu falo que todo mundo consegue. E a gente precisa dessa liberdade financeira. Então, eu apoio muito as mulheres, as minhas mentoristas que fazem um bolo de pote, como eu estava conversando com o Cleiton, que fazem um brigadeiro.
1: Sim.
2: Falei, gente, a gente tem uma possibilidade de coisas para estar fazendo dentro de um carro.
1: É o início de um empreendedorismo, né?
2: Exato, exato. Então, assim, eu tenho muitas mentoristas que começam a trabalhar comigo e depois elas param. Aí você vai ver por que que parou. Ah, é porque meu marido precisou do carro. Ou a gente teve que vender um carro, a gente está com um só. Então, assim, ela sempre vai se deixando. A mulher, ela sempre vai se deixando.
1: Como segunda opção e não como protagonista da sua própria história,
2: exatamente,
1: né?
2: Exatamente. Então, você vê muito isso acontecer. Uma outra coisa que a gente vê acontecer, ela começa a trabalhar e depois ela tem que levar a sogra no médico. Então, assim... É diferente trabalhar com as mulheres. Então, por isso que hoje a gente tem também a equipe de paitoristas, que a maioria foram indicação delas mesmo. Então, a gente pegou agora o tio da van, que teve que vender a van por conta da pandemia, agora está trabalhando com o aplicativo, o monitor da excursão, o professor da escolinha de futebol, está tudo trabalhando com a gente agora.
1: Uhum.
2: Então, porque eles têm essa disponibilidade maior, eles trabalham à noite, coisa que as mulheres não fazem. Então, final de semana também elas estão com os filhos, aí a gente tem os paitoristas. Então, assim, a gente sempre oferece para os pais. Nós temos essa motorista, a gente apresenta a motorista. Então, quando você... Eu falo que um dos principais diferenciais da mãe é isso. Quando você pede um carro de aplicativo para você ir para um restaurante, você não, só quer chegar. Você não quer saber quem é o motorista. Você recebe lá o nome dele e a placa do carro.
1: Sim.
2: Quando você pega... fecha um orçamento com a mãe, você tem todo um conhecimento, um breve relato de quem é a motorista que vai trabalhar para o seu filho. Quem é ela, o que ela faz, ela é formada no que, ela tem quantos filhos. Então a gente apresenta a motorista para você e depois das informações dela e do carro.
1: Uhum.
2: Então, por quê? Esse é o nosso diferencial. Os pais querem saber quem é que vai estar transportando.
1: Ô Valéria, mas assim, você a gente tá vendo pelo espectro da pessoa e que vai deixar o filho, a filha, a pessoa com esse transtorno, com essa necessidade, ser carregada, ser levada num carro de aplicativo. Mas infelizmente aqui na região onde a gente vive, a gente tem problemas voltados à segurança dos motoristas de aplicativo.
2: Sim.
1: E isso é um problema que a gente tem que acompanhar, porque paulatinamente a gente vê, infelizmente, tá, mortes por motoristas de aplicativo, assaltos que acontecem, nossa região é muito violenta. Como é que você se previne com isso, principalmente com esses motoristas, com as motoristas, os paitoristas, as mãe-toristas aí da UMAI?
2: A gente acompanha e está crescendo, né, Israel? A gente acompanha e a gente fica até muito triste quando acontece isso, porque a pessoa sai ali para trabalhar, para ganhar o pão dela de cada dia.
1: É triste, né?
2: Né?
1: Tá louco.
2: E abordado, que trabalha à noite. Então, é por isso que até as mulheres, elas evitam trabalhar à noite, por questão de segurança mesmo. Então, é uma coisa que é o poder público, né? A gente não tem muito o que se fazer. A gente tenta se cercar no aplicativo com um botão de pânico, porém, assim, a gente nunca sabe o que vai acontecer, né? É o que as motoristas fazem. Elas falam, elas saem de manhã e não sabe quem é que vai entrar dentro do carro. Então elas evitam de fazer outros aplicativos, elas preferem fazer o mãe. E uma outra coisa, Israel, a gente paga muito melhor, né?
1: É mesmo?
2: Então a gente fez um serviço humanizado, a gente pensou na mãe turista e no pai turista, porque eu acho um absurdo. A conta não fecha. Israel, se você for ver quanto ganha o motorista de aplicativo, poucos sabem quanto ganha, para falar a verdade. Eles só vão trabalhando. Os que fazem a conta mesmo, o KM em relação ao litro do combustível, é muito complicado. Porque não paga nem a manutenção do carro. Aí quando eles têm que encostar o carro, é uma bordoada. Eles rodam demais. Então, assim, a gente se propôs a remunerar melhor essa mãe turista. Uhum. Então, a gente paga até 3 vezes mais do que os outros aplicativos
1: mesmo?
2: E a gente repassa esse valor para o pai turista.
1: Quanto que o aplicativo está pagando em média hoje, Valéria?
2: E depende do valor da corrida do KM.
1: Ele é dinâmico, né?
2: Isso. Na verdade, assim, ele não é dinâmico, ele é diferente. Porque dinâmico é quando muda conforme chuva, daí
1: não,
2: tem
1: não,
2: pouco
1: não.
2: Carro.
1: O aplicativo comum, ele é dinâmico, por exemplo.
2: Sim.
1: Mas o seu, ele fica numa estabilidade, é isso?
2: Ele fica o mesmo valor o tempo inteiro. A gente só tem uma alteração a partir das 18 horas, que é o horário que as mães já estão já se recolhendo para ficar as mães turistas. Os pais turistas, eu tenho menos carro na rua. Mas É normal, assim, a gente não altera o valor, porque a gente fecha já um pacote. Um outro diferencial, a criança, ela já tem uma rotina pré-estabelecida.
1: Uhum.
2: Então, a gente consegue fazer um pacote com o pai de segunda, quarta e sexta, terça e quinta, ou de segunda a sexta. Então, a gente já fecha esse pacote com o pai. É diferente de você querer ir num shopping e pedir uma corrida aleatória.
1: Uhum.
2: A gente trabalha muito com corridas agendadas. A gente atende os aleatórios também, as corridas imediatas, mas o nosso público maior é esse que já tem uma rotina pré-estabelecida.
1: Ô Valéria, há alguns dias eu fiz uma entrevista aqui ao vivo no Jornal da Mix com a Associação Comercial e Industrial da cidade, com a presidência, a vice-presidência. O tema, o mote da entrevista era que São José abriu novas vagas, não de emprego, mas de CNPJ. Novos CNPJs foram abertos, foram inscritos na cidade. E aí a gente vê você que trabalhava para outra pessoa, você era pessoa jurídica, mas trabalhava para outra pessoa e começou a empreender. Eu conheço muito do Parque Tecnológico porque eu passei quase 3 anos da minha vida fazendo séries de reportagens para o Parque Tecnológico. Tenho vários amigos lá dentro. Inclusive quero mandar um abração para o Marcelo Nunes, diretor do Parque Tecnológico. Está um pouquinho doentinho, mas se Deus quiser vai melhorar. Um abração para o Marcelo aí, se estiver ouvindo. Abração, Marcelo. E assim, o parque, ele tem um ecossistema diferente, porque você chega com uma ideia, você vai incorporar essa ideia do hub de inovação que é o Nexus.
2: Isso.
1: Você vai para a incorporação. E aí tem o scale up, tem como você começa a tracionar o processo. E aí o parque ele faz um trabalho de remodelar o seu projeto. E você precisa de dinheiro, você precisa de aporte financeiro, você precisa de conexão, você precisa de networking. Foi mais ou menos assim com você? O parque te deu esse suporte ou não?
2: Então, eu não fui incubada no Parque Tecnológico.
1: Tá, mas você teve alguma ideia por lá?
2: Eu fui incubada no HIT.
1: Legal.
2: Taubaté.
1: Legal.
2: Que é um hub de inovação tecnológica. Sim. De Taubaté. Eu ganhei o Acelera Startup dentro do Parque Tecnológico entre 300 startups.
1: Que legal.
2: Do Brasil. Então, é muito
1: você
2: legal.
1: Você ganhou o Acelera Startup?
2: Eu ganhei o Acelera Startup.
1: É difícil,
2: CIESP, do CIESP.
1: Caramba.
2: Qual o mãe? E assim, eu conheci projetos fantásticos ali.
1: É cabuloso ali dentro,
2: ali,
1: né?
2: Eu conheci... o estado de São Paulo inteiro. Eu fiquei muito impressionada com vários projetos. Inclusive, tem um projeto que mexe muito com o meu coração, que é do... Acho que é do teu... É Israel.
1: Isso.
2: É LookTech. Então, ele
1: tem... LookTech que tem aquele serviço... Ele perdeu o filho, não foi?
2: Exatamente.
1: Eu entrevistei ele
2: então,
1: também,
2: assim,
1: meu Deus.
2: Células-tronco de animais.
1: Incrível, cara,
2: assim, eu falei assim, eu ganhei com mãe. Então assim, e perguntaram para mim, por que você não tá aqui no Parque Tecnológico? Eu falei, então, quem sabe um dia. Sim. Eu venho para cá. Então assim, eu não me incubei no Parque Tecnológico, eu fui para Taubaté. Uhum. Taubaté foi muito mais aberto para mim.
1: Sim.
2: Eu fui a primeira turma do HIT, tenho muito carinho por Taubaté. Aliás, Sérgio Vitor, beijo pra você. Coloca esse hit aí pra acelerar, Sérgio Vitor. Então, assim, a gente tem... Esse ecossistema é muito importante, porque o empreendedor, ele é muito solitário.
1: Uhum.
2: A gente se depara com muitos nãos, entendeu? É igual um vendedor mesmo. E ainda você tem que provar que o teu negócio é bom. Então, assim, eu até falo hoje, eu deveria ter aberto uma loja de sapatos, que eu adoro sapatos. Eu fui me meter num mercado de gigantes. Então, é muito complicado você entrar no mercado de gigantes. Então, você tem aplicativos muito grandes que dominam o mercado. E para você chegar, você aqui da região, chegar a implantar um serviço novo, primeiro, eu tive que bater no peito e falar, eu sei fazer e dá para fazer. Dá para transportar criança sozinha? Sim. Porque o meu primeiro embate foi, mas como que você vai fazer isso? Então, teve Ministério Público envolvido, eu falei, dá para fazer, e é os pais que determinam isso, como que a criança vai para a escola ou não. Então, assim, eu tive que abrir caminho, entendeu? Não tinha isso, falaram que tô viajando, entendeu? Como que eu vou fazer isso? Eu falei, gente, dá para fazer, dá para transmitir ao vivo, dá com a tecnologia, dá pra gente fazer isso, porque não adiantava nada eu ter que ir junto com meu filho. Uhum. Eu tinha que trabalhar. Então,
1: A dificuldade de muitas mães hoje no mercado.
2: Exatamente,
1: né?
2: É igual você falou, a mãe atípica, ela também tem que trabalhar.
1: Sim.
2: Então ela tá em casa, às vezes ela tá fazendo um artesanato, por quê? Porque ela tem que ficar com a criança. Entendeu? Ela tem que ficar. A gente ainda não tem essa estrutura. Eu vi que aumentaram muito. A gente atende muitas escolas, muitos projetos em relação ao espectro autista. Aumentou muito aqui na cidade.
1: Sim.
2: E psicólogos também, muito depois da pandemia.
1: São José recebeu o segundo selo, né, de cidade mais importante, amiga do espectro autista, né? A gente tá esperando isso aí, ações até que melhores para o município.
2: Eu vou falar uma frase que eu sempre falo. São José é uma cidade muito bonita. Eu sou daqui. Eu acho que São José virou uma cidade instagramável. Ela é bonita, ela é limpa, porém ela tem selos, ela tem... É considerada uma cidade inteligente, ela tem câmeras. É diferente. São José é uma cidade diferente. Ótimo. Mas muita coisa... espaçada, muita coisa tem que funcionar na realidade, entendeu? Uhum. Então, assim, eu tô com um projeto novo, até tava comentando com o Cleiton, de mobilidade para mulheres vítimas de violência, mulheres e crianças vítimas de violência.
1: Importante.
2: Eu acho um absurdo. A gente tem vários projetos aqui em São José, nós temos Delegacia da Mulher, o número de feminicídios aumentou muito, as mulheres estão denunciando, elas estão indo na delegacia.
1: 17% aumentou.
2: Tá, E o que, que acontece depois da delegacia, Israel?
1: Pela minha experiência com repórter policial, o agressor está dentro da própria casa, né?
2: Ela tem que voltar.
1: Sim.
2: Entendeu? Então, assim, eu converso com muitos motoristas de aplicativo e até eu falo pra... A gente tá em ano político, gente, pelo amor de Deus, vamos fazer alguma coisa. Então, as nossas mulheres estão aqui. Cidade inteligente é cidade que cuida da mulher, é cidade que cuida da criança.
1: Uhum.
2: Então, tem muitos projetos bons, mas estão todos isolados. O motorista de aplicativo, ele pega uma mulher em situação vulnerável, chorando, ele não sabe nem o que falar, para onde levar. Não existe uma cartilha, não existe nada falando sobre isso. Então, a primeira coisa que eu falo para todo mundo, e eu falei pro Cleiton, existe uma frase, Israel, que eu falo que é uma virada de chave para você, quando se deparar com isso, e falar para ela: você não tá sozinha.
1: Sim.
2: É a primeira coisa.
1: Sim.
2: Tá? E encaminhar. Ah, eu acho um absurdo o poder público não pagar esse transporte para essa mulher.
1: Uhum.
2: Porque ela tem que sair da delegacia, ela tem que ir pro ML, ela tem que ir pro CRES, ela tem que ir pro CRAS, ela tem que ir na defensoria pública, ela não sabe nem onde ela vai dormir. Então, assim, a minha briga hoje é essa, é colocar esse projeto, entendeu? Pelo menos 3 dias, uma semana, que essa mulher seja transportada gratuitamente, ela, os filhos dela, as crianças, para esses locais.
1: Bom, vamos falar isso com o prefeito Anderson na próxima oportunidade que ele tiver aqui, e eu faço questão de levar essa sua solicitação para ele. Pode ser?
2: Claro. E, inclusive, eu já tive já com alguns vereadores aqui de São José. E eu falo: gente, falta só vontade política, sabe? É muito fácil fazer. É muito fácil fazer e resolve muita coisa. Porque... E eles também vão ter esse controle da se a mulher está indo, se ela está utilizando esses serviços, entendeu? Porque a gente consegue gerir tudo isso. Então, cidade inteligente, para mim, é isso. Certo?
1: Vamos deixar isso para um próximo programa, isso. Porque a gente está com o tempo um pouco mais apertado hoje. Valério, eu agradeço e muito a sua participação aqui no Jornalismo da Mix, em 94.9 FM. E até uma próxima oportunidade. Muito obrigado por ter comparecido aos estúdios.
2: Nossa, obrigada a vocês pelo convite. Eu falo assim, gente, vocês estão fazendo um trabalho muito legal.
1: Obrigado,
2: de jornalismo.
1: Viu? Obrigado.
2: Parabéns.
1: Obrigado, obrigado. Até uma próxima oportunidade. Agora, 7h39 da manhã.
2: Obrigada.
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1: Agora 7:43, a gente vai falar um pouquinho sobre esse problema do abastecimento de água aqui em São José dos Campos. E eu tô com um amigo aqui, um irmão aqui, que é o diretor do Procão de São José, Jorge Salim Assad Júnior, que gentilmente atende o jornalismo da Mix. Inclusive era pra gente ter trazido o Jorge antes, né? É o irmão, é um brother, é um amigo que faz um trabalho fantástico em São José dos Campos. Jorge, meu irmão, bom dia, como é que você tá, cara?
2: Oi, meu irmão, muito bom dia, eu tô bem, graças a Deus.
1: Ô...
2: Era pra tá aí sim, mas não vai faltar oportunidade, a gente tá tão perto agora, né?
1: Não, ô Jorge, é só você atravessar a rua e vir conversar aqui comigo aqui e tomar um cafezinho, velho.
2: Nem precisa atravessar a rua.
1: Não, precisa. Vai por dentro, né? Vai por dentro.
2: Obrigado pela oportunidade, Rafael.
1: Que isso, a oportunidade é minha de estar falando com um cara de extrema competência aqui para São José dos Campos. E, assim, eu digo... pode tirar a trilha, meu amigo Felipe, porque é o seguinte. Se todas as cidades da região tivessem alguém comprometido e honesto com o Procon, como o Jorge Zé, a cidade seria referência como é São José dos Campos. São José dos Campos é uma referência por conta das pessoas que estão em setores técnicos e pessoas que estão em pilares de sustentação como é o Jorge, num setor tão crítico da cidade como é o Procon. E claro, Jorge, ontem a gente teve esse problema do abastecimento. Tira essa dúvida pra mim que você é o must na área. Pra quem não recebeu aí a água, vai ter que pagar do mesmo jeito pra Sabesp? Ou a Sabesp tem que descontar isso aí? Como é que faz, meu amigo?
2: Obrigado pela deferência, Israel. A gente tem que realmente fazer o melhor, né? Entregar o melhor. É o que a gente costuma fazer. Qualquer lugar que vá, tem que fazer o melhor. Aí a gente acaba recorrendo lá com o Fuxo, né? Faça o que goste. E
1: sim,
2: não tem que trabalhar pro resto da vida. A gente gosta muito do que faz e graças a Deus tá indo muito bem. Respondendo a tua pergunta, o ideal é que não sejam cobrados esses dias, né?
1: Uhum.
2: O problema todo começou na segunda-feira. Ontem eu recebi até uma ligação do ouvidor geral da Sabesp, o Maurício, que acabou ficando mais próximo, tudo eu recebi até uma ligação do ouvidor geral da Sabesp, o Maurício, que acabou ficando mais próximo, tudo, a gente tava numa relação

0: com água e também com tratamento de esgoto por uma única empresa, a Sabesp. Então, 100% da população depende dessa empresa para ter água em casa, para ter o seu esgoto recolhido, e eles não fizeram esse serviço como deveriam. População sofrendo, ainda hoje, ele prometeu para mim que no final do dia de hoje, que 100% das pessoas atendidas pelo serviço da Sabesp estariam com serviços na integralidade, mas ainda assim a gente ainda tem famílias sofrendo. Famílias que não conseguem lavar louça, não conseguem lavar quintal, não conseguem tomar banho, pasmem, dar descarga, não tem água, acabou a água. Os reservatórios não aguentam ficar 3 dias sem água, é muito tempo. E aí as pessoas têm que recorrer à Sabesp no primeiro momento, pedindo para que esses dias que ficaram sem o fornecimento de água sejam abatidos em suas contas, e caso contrário, recorrer ao Procon.
1: Uhum. E assim, Jorge, só para deixar claro, você teve uma boa relação com ele, e assim, porque fica você de um lado da ponta da mesa, ele do outro lado da ponta da mesa, e o que eu tô falando para a população, inclusive eu recebi algumas mensagens aqui, é que a Sabesp, ela faltou com a verdade, né? Ela mentiu.
0: Isso.
1: Ela mentiu. Você me corrige, porque você é o diretor do Procon. Porque assim, parece que eu tô querendo fazer algum tipo de escambo aqui com a Sabesp, que não existe. A Sabesp, ela falou que ia faltar água na terça-feira, decidiram, por cabeça deles aí, faltar água um dia antes, no dia 20 de julho, na segunda-feira, 5 horas da tarde, já estava faltando água na zona central, na zona norte, na zona leste de São José, já tinha falta de água em diversos pontos, e o pior, isso causa um prejuízo que vai estourar no seu departamento, que é a população, os consumidores, principalmente os empregadores que têm restaurantes, bares ou similares, sofrem com esse tipo de problema, porque não tem abastecimento, não tem água, e aí a Sabesp, ela faltou com essa informação. A Sabesp sabe disso que ela faltou, Jorges?
0: Pois então, o que o Maurício ontem ligou para mim, para se desculpar, porque, Israel, uma coisa é você acontecer algum tipo de acidente e você fazer uma correção.
1: Sim.
0: Quando acontece qualquer tipo de acidente no meio do caminho, você tem que ter um plano para você poder realmente, né, um plano de contingência para você poder realmente reagir rapidamente e fazer com que os consumidores sofram menos. É assim que funciona. É assim que a cautela, né, que um bom administrador, um bom gestor faz. Para você ter uma ideia, eu tenho uma relação boa em São Paulo e não tenho nenhuma relação aqui em São José dos Campos. Eu não sei quem são as pessoas. Uhum. Eu não sei se é homem, se é mulher. Eu não sei quem é gestor da Sabesp em São José. Isso eu falei para o Maurício. Ele virá para cá na próxima semana. Nós teremos uma reunião presencial. Ele vai trazer um diretor regional daqui para me conhecer. E eu falei, e pega a pessoa que dirige a Sabesp em São José, leva pela orelha até o Procon. Porque o Procon tem que ser respeitado. O Procon deveria ter sido informado para ajudar, inclusive,
1: exato,
0: no caso, a população.
1: Exato.
0: Então, o que eu fiz? Na segunda-feira à noite, começou a falta d'água, começaram os relatos a chegar até mim. Pela manhã de terça-feira, eu já notifiquei a Sabesp. Dei 3 dias, consegui 3 dias para que eles apresentassem respostas.
1: Uhum.
0: Com justificativas plausíveis por essa lembrança toda que aconteceu, né? Ele veio e falou para mim com relação ao acidente que houve, quando eles iriam fazer uma avaliação e também um planejamento do dia. Eu falei, Maurício, você me perdoe. Estão faltando com a verdade com você.
1: Uhum.
0: Não foi isso que aconteceu. Chegou para mim de uma forma torta a informação no domingo à noite.
1: Sim.
0: De que faltaria um bannerzinho da Sabesp, muito mal feito, uma coisa amadora. Qualquer criança, qualquer adolescente hoje que consegue trabalhar razoavelmente na internet conseguiria fazer algo melhor.
1: Uhum.
0: Mas aí tinha que ser respeitado. O direito à informação, que é o primeiro direito, o primeiro grande direito do consumidor, é o acesso à informação. Eles não tiveram a informação, nós não tivemos. Nenhum cidadão de São José teve essa informação da forma correta. Né? E aí você tem chance de você se escolher, de você se preparar, inclusive, para você sofrer com um problema como esse. E eles não faltaram. Então, eu percebo que dentro da Sabesp esteja desalinhada a informação também. Se dentro de uma empresa como a Sabesp, que está praticamente no estado de São Paulo inteiro, raríssimos municípios não têm a Sabesp trabalhando, que tem sistema próprio, né? Eles estão faltando, né? Não estão chegando a informação, não está passando de um setor para o outro, não está passando da cidade para o estado e tudo. Você imagina com relação aos consumidores. Então isso

0: grave, a cidade inteira sofreu. Alguns maus comerciantes, alguns maus empresários da cidade elevaram os valores de venda de água potável. Isso tudo pode também e deve chegar ao PROCON.
1: Uhum.
0: Os consumidores se sentiram lesados, não só com relação à Sabesp, mas com relação a esses maus fornecedores da cidade, devem sim recorrer ao PROCON. Levem notas fiscais, façam denúncias e a gente vai notificar todo mundo. E assim, essa é a forma correta de fazer. A gente tem que seguir a lei. Existem as leis e a gente segue. Diferentemente de quem está lá em Brasília tendo a certeza absoluta que está sobre a lei. Aqui não. A gente sabe que tem lei, a gente segue. A gente tem que notificar o fornecedor para ele prestar esclarecimento e aí sim, né, a gente tendo elementos suficientes, a gente aplicar a multa e a gente fazer prevalecer a lei e os direitos dos consumidores.
1: Olha, o que me deixou triste, para você que tá ligando agora o rádio 94.9 FM, eu tô falando com o diretor do PROCON de São José dos Campos, o Jorge Assardi Júnior, meu amigo, que tá gentilmente falando sobre esses problemas aqui no município. Jorge, o que eu fiquei muito triste é que ontem eu tava falando com a população e tinha gente vendendo galão de água a 40 a 50 reais aqui em São José dos Campos. É uma prática mais do que abusiva, que eu sei que você abomina e você tá louco para pegar um aí pela orelha para puxar o porquê que estão fazendo esse estelionato com a população, né, o Jorge?
0: Isso não pode acontecer, Israel. Nesses momentos, é que a população tem que conhecer quem é o bom e o mal comerciante, né? Vale lembrar que o PROCON não é contra o empreendedorismo, não.
1: Sim.
0: É contra, não é inimigo de fornecedor nenhum, ao contrário, maior aliado de fornecedor é PROCON. O fornecedor inteligente recorre ao PROCON antes dele tomar qualquer atitude, assim como o consumidor.
1: Uhum.
0: O PROCON existe para harmonizar a relação de consumo. E esse tipo de prática, os consumidores devem realmente propagar pela cidade. Olha, não vou mais comprar em tal lugar, porque no momento de dificuldade ele levou preço. No momento de dificuldade, ele quis, acaba, de certa forma, extorquindo o fornecedor, o consumidor, né, que já está sofrendo com uma situação tremenda de ter que recorrer a comprar água, aí em bicas d'água, pessoas recorrendo, né? Eu vi outro dia uma matéria até, pessoal vindo na via Cambuí,
1: pelo Deus.
0: Amor de Deus.
1: Meu
0: não
1: Deus.
0: Não dá pra aceitar. Aí vai o sujeito covardemente e aumenta, eleva, duplica, triplica o valor que ele estava praticando na sua mercadoria, que é a água.
1: E qual é a sanção do PROCON em relação a isso, Jorge? O que o PROCON faz quando pega uma pessoa fazendo isso?
0: A gente notifica a empresa exigindo que entregue as notas fiscais de entrada e saída de mercadoria dos últimos 30 dias. Muito facilmente a gente consegue perceber, né, e comprovar esse aumento abusivo. É muito fácil, é muito simples de fazer. Assim como a gente faz com o posto de gasolina.
1: Uhum.
0: Quando também tem esses aumentos, a Petrobras anuncia um aumento, o posto de gasolina no mesmo dia já eleva, antes mesmo de receber a mercadoria com valor elevado.
1: É, assim, o que eu fiquei chateado com a população, e isso é uma questão bem... com a população, no caso, não, mas fiquei muito chateado com a Sabesp, viu, Jorge? É que, assim, eles faltaram com uma coisa que eu acho que é a dignidade do ser humano. Imagina, eu tava recebendo várias mensagens aqui hoje, e a Sabesp falou que hoje, até umas 7, 8 horas da manhã, inclusive, nós temos um amigo em comum, que é o Fabrício Filho, que atua como chefe de gabinete da prefeitura. Eu soltei o áudio dele aqui no Jornal da Mix. O Fabrício falando o seguinte, cara, a água deve voltar de manhã porque é o que a Sabesp informou. Só que a Sabesp também fala em 70% da população joseense.
0: Isso.
1: Sem água. O que é mentira, porque eu apurei aqui, junto com o meu produtor, com o Felipe Alves, aqui nós temos uma central de jornalismo e nós apuramos que 86% da cidade de São José, ou seja, não era 450 mil pessoas, era pelo menos 600 mil pessoas com abastecimento ruim de água, sem água das torneiras. E hoje a gente tá vendo cascalho, água, barro, tudo sujo. Tá certo que quando volta, a gente tem que ser compreensível também. Mas, pô, agora de manhã nós temos bairros como, por exemplo, Paineiras, a Zona Norte, lá no Guirra, no Buquirinha, no Alphaville, 1, 2 e 3 sem água, no Altos da Serra, 1 e 2 sem água. Nós temos pontos de abastecimento sem água, no Seteville sem água, na Zona Leste quase toda ainda tá sem água. E assim, e a Sabesp está dizendo que está tudo ok. Se continuar assim, qual é a medida do PROCON? Qual é a medida? Eu sei que a prefeitura já entrou na Arcesp, na agência regulatória. Tem alguma outra medida, ô Jorge?
0: Olha, em outras ocasiões, eu já fiz denúncia na Arcesp e E fiz na ANA também, na Agência Nacional de Águas. Mas uhum. O governo federal esquece, eu não conto com o governo federal para absolutamente nada. A questão é trabalhar internamente no nosso estado, na nossa cidade, para que a gente tenha resolutividade, né? As pessoas podem denunciar no PROCON, devem denunciar no PROCON, uhum. Como falei há pouco, né? A gente abre prazo para que o fornecedor ele apresente uma resposta, inevitavelmente tem multa, né? Isso eu falei com o Maurício ontem, quando ele me ligou. Eu falei, Maurício, o PROCON orienta, o PROCON ensina, assim como você faz com o teu filho. Uhum. Mas chega num ponto que multa é inevitável, e chegamos nesse ponto. Eu não duvido qual vai ser a justificativa que vocês apresentarão e vai fazer com que eu não os multe. Novamente, né? Mais uma vez. Então, eu consigo separar muito bem, né? Não é meu amigo, mas a gente tem uma relação mais próxima devido, assim, ao atendimento que ele está fazendo à população. Para você ter uma ideia, criamos um canal de WhatsApp e problemas mais graves com relação à Sabesp são resolvidos em menos de 24 horas. Esse uhum. canal funciona conosco no PROCON. Isso serviu de modelo para ele levar para outras cidades, inclusive. A gente tem aqui em São José um grande PROCON que realmente inova, né? Eu estive em São Luís do Maranhão no começo do mês, representando não só a cidade, representando o estado de São Paulo, né? Numa conferência nacional dos PROCONs. Então, as nossas práticas com relação aos fornecedores, nós temos realmente, né, caminhos abertos, a FEI nos apoia integralmente, Sim Comércio, Senhores, a APAS, que é a Associação Paulista de Supermercado. Então a gente tem um trânsito muito livre com os fornecedores, mas para proteger os consumidores. Esse caminho de proteção ao consumidor passa por informação, e ela tem que ser extensiva por parte do PROCON, e a gente cumpre realmente a nossa parte com relação aos fornecedores. E isso eu falo Brasil afora, qualquer lugar que eu vá nessas convenções em que participo, eu falo isso com que os novos diretores de PROCONs entendam isso. E tem que conversar com o fornecedor, tem que orientar. Mas quando é preciso aplicar a multa, tem que ter a coragem suficiente de aplicar a multa, sim.
1: Perfeito.
0: Porque o consumidor não pode ser lesado.
1: Perfeito. Jorge Zassad Júnior é o diretor do PROCON de São José dos Campos, é meu amigo. Jorge, porta tá aberta para você, o microfone mais do que ligado, é só vir aqui do seu PROCON aqui para o estúdio da Mix pra gente bater um papo, vamos deixar tudo marcado sempre, semana a semana, de 15 em 15 dias, eu quero o PROCON aqui junto com a gente, prestando serviço com a população e ajudando o munícipe de São José e também da região metropolitana, tá bom, Jorge?
0: Tá ótimo, Caio, obrigado por essa abertura toda que você me dá, e outras emissoras você sempre fez o mesmo, brilhante. Você não é à toa que você fala de São José, foi pro estado de São Paulo, realmente para fazer esse jornalismo de uma forma obrigado. Diferente, e agora volta para casa, né, mais experiente, mais sábio ainda.
1: Obrigado, obrigado.
0: E para deixar a população de São José melhor informada. Sucesso nessa nova etapa da sua vida, pode contar comigo, pode contar com o PROCON, sim. Assim como todos os joseenses podem contar com esse nosso PROCON. PROCON, para lembrar, está na rua Paulo Setúbal, número 220, com a entrada pela José Longo. Telefones 151-3909-1440. E nossa plataforma digital, procon.sjc.st.gov.br. Primeiro PROCON municipal do país que faz audiência, além de fazer audiência de conciliação, que raríssimos fazem, fazendo os virtuais já.
1: Perfeito.
0: Podem contar conosco.
1: Obrigadão, Jorge. Um abraço para você, meu irmão.
0: Outro abraço.
1: Valeu, tchau, tchau. Agora 7:59. Obrigado a você pela sua audiência aqui no Jornal da Mix. O Jornal da Mix teve a apresentação de Israel Goldstein, a direção de jornalismo também minha, a direção comercial do Cleiton Martins. Daqui a pouco a gente volta com mais música no melhor mix do Brasil. Amanhã eu tô de volta e vou trazer as informações da Sabesp aqui em 94.9 FM. Um forte abraço para você. Nos encontramos amanhã no Jornal da Mix.
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1: Bom dia, Rádio Mix, que é o Gustavo de São Carlos, motorista de aplicativo, e gostaria de pedir a música Try da Pink. Valeu, obrigado! 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

0: volta com mais som pra você e o seu pedido.
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0: Bom, o abastecimento de água em São José dos Campos está voltando lentamente. Entretanto, ainda há problemas na Zona Leste, nos bairros Flamboyant, Setville, também no Novo Horizonte, Nova Esperança, Paineiras e Bairrinho. Na região Norte, ainda falta água no Buquirinha, Valquilândia e Guirra. De acordo com a Sabesp, até o fim da tarde, teremos o serviço restabelecido em São José dos Campos.
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0: De volta com o pede no zap nesta manhã, bora participar. 981128000, tem par de ingressos pra você curtir o Cinemark e ainda você aproveita e manda sua mensagem de bom dia, vai lá.
2: Bom dia, Rádio Mix, tudo bem? Sou Eliane daqui de Sonora, Mato Grosso do Sul. Toca uma música bem animada pra mim aí, me curtir aqui no meu trabalho. Valeu, um abraço.

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1: Mix agora 9 em ponto, fechando mais uma edição do Pede no Zap com Edu Ribeiro Minamora. Agora quem se deu bem e tá levando pra casa a par de ingressos pra curtir o Termas do Vale é o Kleber Nascimento. Final do telefone 0366. Kleber, se deu bem, parabéns. Aguarde que a equipe de promoção da Mix vai entrar em contato com você. Agora quem volta hoje ainda o Pede no Zap a partir das 8 horas da noite é o meu amigo Roberto Reis. Fica na sintonia da Mix que já tem mais prêmios pra você.
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0: Mix agora 9:56, The Weeknd e Ariana Grande, Save Your Tears. Já tem mais músicas aqui na Mix, não sai daí.
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0: quero pedir a música do Backstreet Boys, Everybody.
1: Fala galera da Mix, que é Valdir. Toca uma música aí do Coldplay.

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0: quero pedir a música do Backstreet Boys, Everybody.
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0: Mix e o som do Vintage Culture, meu verão, faltando 2 para as 2.
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0: aqui é Simone e eu quero pedir a música do Backstreet Boys, Everybody.
1: Fala galera da Mix, que é Valdir, toca uma música aí do Coldplay.

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0: E a Defesa Civil alerta que as temperaturas vão cair na região do Vale do Paraíba. Além disso, teremos chuvas em pontos isolados a partir de hoje à noite. Essa frente fria deve permanecer nas cidades de São José dos Campos, Jacareí, Taubaté e Paraibuna até segunda-feira. A expectativa é que amanhã a mínima será de 8 graus e a máxima de 24 graus nessas cidades. Informações no Instagram, MixVale94.9.
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0: Ville, Novo Horizonte, Nova Esperança, Palmeiras e também o Bairrinhos, tá? Na região norte, ainda falta água no Buquirinha, Valquilândia e também no Guirra. E de acordo com a Sabesp, até o final da tarde vai ter o serviço reestabelecido em toda São José. Informações no Instagram, mixvale94.9.
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Mix 358 aqui na Mix, o melhor mix do Brasil pra você. Seguinte, saindo agora a promoção, você que participou nesta hora, aquele kit com a Kim Alimento, tá?

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0: sertaneja Mike e Lian. Amanhã também às 8 da noite tem a apresentação de Sérgio Reis. Na segunda às 6 da tarde o evento acaba com o show dos Demônios da Garoa. Ao todo o festival terá mais de 190 participantes de 90 municípios em 13 regiões do estado de São Paulo. Informações no Instagram mixvale94.9.
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0: Mix 54, começando mais um Top Mix. São as músicas mais pedidas por você durante todo o dia pelo nosso WhatsApp 12981128000. Pra começar bem a posição de número 4, ele, Ted Swings.

0: músicas mais pedidas por você durante todo o dia pela nosso WhatsApp 12981128000. E tá de volta amanhã, hein?
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0: E 6 praias do litoral norte estão impróprias para o banho, de acordo com o levantamento realizado pelo jornalista

0: CETESB, esses locais podem causar riscos à saúde dos banhistas. Informações no Instagram, Mixvale 94,9.
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0: Com capa, peraí, baú
1: da Mix.
0: Janaína, acorda todo dia às 4:30, o quê?
1: Já na hora de ir pra cama, Janaína pensa
0: que o dia não passou, o quê?
1: Que nada aconteceu.
0: Será que temos Janaínas na escuta? Eu nem tô falando de gênero, hein? Tô falando de alma, é?
1: Olha, eu vou falar aqui por conta dessa música, com certeza várias Janaínas foram batizadas por conta dessa banda que tá aqui do nosso lado, que eu não vou abrir ainda.
0: Você contou?
1: Eu contei.
0: Caco, o Caco estragou o programa.
1: Ah, mentira.
0: Ele já contou, Caco, quando a gente fala que a banda de Janaína está aqui, não tem como, cara.
1: É porque é totalmente ligado uma coisa à outra, né?
0: Será que eles começam com um trechinho de alguma coisa?
1: Olha...
0: Você sabe que aqui no rádio a gente mete o louco,
1: eu
0: né?
1: Acho que a gente tá deixando a bola pingando logo aqui, no começo do programa.
0: Eu acho que vai rolar.
1: Eu acho que
0: vai
1: rolar.
0: Você sentiu uma nota?
1: Eu tô sentindo.
0: Então tá bom.

0: gente aqui, seja muito bem-vindo, Bruno Coelho. Já começamos como? Eu tô um frango já tô arrepiada.
1: Daquele jeito,
0: eu
1: né,
0: já
1: cara?
0: Estou arrepiada, porque, cara, dá o play assim, ouvir na nossa frente, assim, ao vivo, na Mix, nessa hora do rush, que tem tantas janaínas no carro, tantas janaínas fazendo corre, tantas janaínas cheias de sonho, correndo atrás dos objetivos e ainda agora conectadas com o passado que é presente o tempo todo e que pode levar pra um futuro mais lindo. Lindo demais, né?
1: Lindo demais.
0: Biquíni Cavadão, cara.
1: Agora, só que assim, o Cavadão saiu, agora é biquíni.
2: Não, na verdade não. Voltou? Não, não é que voltou, nunca saiu.
0: Nunca saiu, nunca saiu.
1: Então eu tô fazendo uma fake news. É clickbait?
2: Clickbait, cara.
1: O que aconteceu, Brunão?
2: Acontece que a gente começou a colocar na capa dos discos apenas a nossa logomarca, só ficou escrito biquíni apenas.
0: Aham.
2: Entendeu? Só isso, pra uma questão gráfica, pra escrever biquíni, Cavadão.
0: É tipo Conrado, a gente chama de Caco, não é?
1: É uma briga. NX0 chama de NX.
2: Não, exatamente, como fala Paralamas, Sucesso Paralamas, Legião Urbana, Legião, e assim vai. Então, a gente, por conta dessa história, né, o pessoal começou a falar assim, pô, vocês tiraram o nome? Eu falei, não, cara, pode chamar a gente de biquíni se quiser, mas tá, até porque muitos radialistas falam, a nova do biquíni, o público no show grita, biquíni, biquíni, sei o quê. Ou mesmo as nossas redes sociais, arroba biquíni, entendeu? Mas é pra uma questão de economia. E aí, putz, rolou um clickbait, bastou um pra todo mundo sair falando.
1: Eu caí no clickbait. É só que eu posso falar, não é só pra abreviar, é pra tornar a relação mais íntima, né?
0: Com certeza. Ó, mais de 4 décadas de sucesso já pode ser bi, se vocês quiserem. Bi de biquíni. Pode, não tem o que fazer. Galera, live, todo mundo bombando, youtube.com/mixudnamix, a galera já mandando aqui que é a voz do Bruno. Cara, é uma coisa louca, na hora que ele cantou aqui, se emocionou. Beijo pra Marine, pra Elaine que tá aqui, José, todo mundo que tá chegando na live, hoje é dia de trocar ideia e falar com essa banda maravilhosa que tá com a gente aqui, que inclusive vai se apresentar amanhã, a gente vai falar sobre isso aqui, e sobre música boa, sobre TBT e sobre a sua vida de Janaína. A gente quer saber, queremos histórias no arroba Mix Tudo na Mix, no giza.on, qual é o teu corre do momento? Conta pra gente, né?
1: Conta pra gente. E, aliás, eu acredito que tem muitas Janaínas que foram batizadas por conta do biquíni.
0: Nossa, total, cara.
1: E Danielas também.
0: Nossa, Dani, disso, né? Verdade.
3: Eu também.
1: E
3: também.
1: Alguém já contou isso e falou, pô, coloquei o nome da minha filha em homenagem à música de vocês.
2: Não, mas tem uma história engraçada que nós fomos fazer, quando o Coelho fez a música, né, que o
3: Dani, que ele tá falando.
2: O Coelho fez Dani com o Mano Góes, assim, a base toda. E aí eles iam apresentar essa música. Agora melhor contar você com ele, vai.
3: A história da Dani.
2: A história da Dani é ótima.
3: A gente tava num bar e perto da minha casa e a gente, no final da noite, a gente falou, pô, vamos. Ele é compositor também, compositor de Mila, pra te ter aqui os maiores sucessos da Chess, sempre são dele, alguns dois, né? E aí a gente falou, pô, vamos fazer uma letra de uma música aqui, vamos. A gente começou a escrever no aquele papel que fica na mesa. E aí a gente perguntou pra uma menina que era hostess do bar, hostess é aquela pessoa que vai acomodar você na sua mesa e tudo. Aí a gente perguntou, qual é o seu nome? Ela falou, Dani. A gente começou a escrever, Dani se a hora, cedo ou tarde, porque ela tava, bicho, na hora dela sair. Dani se a capa, foto, encarte, porque o Jamil, a Amanda do Mano Góes, ia lançar um disco, ele tava me contando como ia ser a capa e o encarte do disco. Aí passou na televisão que o Ronaldo ia jogar no Real Madrid com Figo e Zidane. A gente escreveu Dani se Figo, Ronaldo e Zidane.
0: Nossa.
3: Dani se tudo que não tiver Dani. E a gente escreveu sobre Dani se Caprio e De Niro Monroe, porque a gente tava conversando sobre um filme do Leonardo DiCaprio e o Robert De Niro, e a Dani tava com a camisa da Marilyn Monroe. Então a gente escreveu o que tava acontecendo, entregou pra ela falou, pô, que legal, a gente falou, pô, a gente é compositor, tudo lá, falou, tem que fazer a música depois. A gente falou, não precisa.
0: Vocês escreveram tudo isso na hora,
3: na
0: ali,
3: hora,
0: ficou pronto, caramba, mano,
3: dois minutos. Eu e ele, né, foram quatro versinhos. Aí a gente mostrou pra ela, não tinha nem o refrão, Dani, só penso nela, quem é, o nome dela, Daniela, não tinha isso. A gente mostrou, ela falou, pô, vocês têm que fazer uma música disso. Aí eu falei, onde a gente faz? Passaram 6 meses, eu sempre indo no bar, mas o Mano morava na Bahia, ainda mora. Quando ele aparecia no Rio, eu falava, cara, a gente tem que ir lá fazer uma música pra Dani, porque ela sempre me cobrava e a música. Eu falei, um dia a gente faz. Nesse dia ele apareceu lá em casa 1h10 da manhã e o bar fechava 1h30. Aí eu falei, cara, vamos fazer.
2: Horário normal de ser.
3: Eu falei, vamos fazer a música rápida aí que a gente tem que mostrar. Aí eu peguei o violão e toquei.
4: dane-se a hora, cedo ou tarde, dane-se a capa, foto, encarte, dane-se o mundo, o raso profundo, dane-se ela, dane-se tudo, quando você tá aqui, tá bom quando você tá aqui, dane-se o mundo, quando você sorri pra rimar, tá bom, tá bom. Aí eu falei, bora, vamos descer então pra cantar a música pra ela. Ele falou, não, vamos fazer um refrão, porque a música não pode ser sem refrão. Aí eu falei, não dá tempo, cara, o bar vai fechar 1:30 da manhã. Aí ele falou, pegou o violão, falou de primeira, assim, Dani, só penso nela, que ela, o nome dela. Sem errar, sem parar nem nada. Eu falei, cara, tá ótimo.
2: Nossa. Aí, perguntou.
4: Aí eu falei assim, você canta essa parte? Aí eu falei, e se o nome dela for Daniele? Que a gente não sabe o nome dela, só se conhecer como Dani. Aí ele falou, ah, vamos arriscar a Daniela.
1: Dá licença poética.
4: E seja o que for, não dá tempo da gente fazer outra coisa.
2: Era o Daniela.
4: Era a Daniela.
0: Agora que vocês contaram a história, dá pra sair um som aí pra já começar o programa, homenageando as Danis de todo mundo? Então vamos, Biquíni Cavadão na Mix ao vivo.
2: Não, só última coisa. Uma vez a gente encontrou com uma menina que falou assim, essa música foi feita pra mim. Eu falei, oh, pô, você é Daniela? Ela, não. Você é Daniele, então. Ela, também não. Eu falei, qual o seu nome? Ela, Dani Cleide. Dani Cleide. Mas o apelido é Dani, né? Ela falou assim, então tá valendo.
0: Então tá valendo. Dane-se o resto. Exatamente. As músicas agora.

0: youtube.com/mixtudonamix. Esse é o nosso canal do YouTube, porque a resenha tá rolando solta aqui, né?
1: A resenha tá rolando, inclusive, e a galera já tá mandando pergunta pro Biquíni.
0: Muita pergunta.
1: E a galera também tá celebrando aqui que o Biquíni tá junto com a gente aqui no Mix Tudo e perguntando, ó, quando vai pra Maceió? A gente já vai passar a agenda completa, né? Aliás, e que agenda, cara?
0: Não, a agenda, ó, agenda? A gente vai segurar a audiência. A agenda já passar no final do programa. Você vai ficar com a gente, porque a gente vai transitar aqui nesses 40 anos de Biquíni, falar dos planos, o que que tá rolando. As músicas do Biquíni, elas marcaram a sua vida? Tem Janaína aí? Tem Dani? Queremos saber. Manda mensagem no arroba Mix Tudo na Mix ou no meu, no giza.com, que a gente vai reverberar o seu áudio aqui. E eu já recebi uma mensagem de uma Janaína, sabia?
1: Já
0: Mas
1: recebeu?
0: daqui a pouquinho eu falo. Sabe por quê? Como o programa tá musical hoje, entrando na nossa programação, nesse momento, tem música nova. É o nosso first play, que a gente ama muito. Isso significa que a partir de hoje, essa música estará na nossa programação.
1: Ó.
0: Quer saber?
1: Eu nem ouvi, mas ó.
0: Cheirinho de sucesso?
1: Cheirinho de hit, cara.
0: E o Chu e Martin Garrix, segura.
2: 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U2 e Martin Garrix, Fireflies. 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
1: Bom, já que os caras estão nos estúdios aqui da Mix, né? O Bruno do Biquíni, Coelho, vou perguntar pra eles o que, que eles acharam aí, ó, desse feat de U2 e Martin Garrix. A gente tava falando aqui na live justamente sobre como é difícil hoje a música ela perpetuar, né? Hoje tudo é muito esquecido difícil. Muito rápido,
2: tudo,
1: né?
2: Qualquer coisa, né? Como é difícil alguma coisa se perpetuar hoje em
1: Nossa,
2: dia.
1: Nossa, é verdade.
2: Com essa quantidade de informação que vai chegando e você vai tendo que esvaziar seu cérebro para absorver coisas novas, né? As coisas não chegam devagar, chega muita coisa de todos os lados ao mesmo tempo.
1: Vamos continuar falando disso na live?
3: Bora!
1: Aliás, vamos dar uma atenção pra live que tem muita gente mandando aqui muitas mensagens para vocês. E a gente volta já, né, Carlos?
3: Já, fica então aí com a gente. Isso.

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0: E aí, gostou, Janaína? 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Então vamos nessa, lembrando que se você tiver mais dúvidas não tem problema, a gente tá aqui pra ajudar. Você pode mandar a sua dúvida, inclusive na conta, né? 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
0: 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Obrigada, Fabi. Beijo, até amanhã. 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
0: Beijo.
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0: Pode inventar o que for, Caco. A gente tem que correr atrás dos nossos sonhos, não é verdade?
3: Sempre tem que correr atrás dos nossos sonhos.
0: Pelo amor de Deus, né? Empreendedores desse Brasil, vamos nessa. E olha, hoje tem aqui com a gente Biquíni Cavadão. A gente já voltou com esse som aqui, mas na verdade, Bruno Coelho, a gente teve uma pergunta na live, que é claro que a gente tem que dar atenção, sobre a música Roda Gigante, né? Pedido pra vocês contarem essa história.
4: Então, Roda Gigante foi uma música composta com um propósito: o casamento do Coelho, né? E além disso, assim, volta, o casamento foi super emocionante, né? Aquela coisa toda, ter uma música, né? Estava ainda longe de ser o hit que foi, entendeu? Assim, e aí depois tem também é importante falar que, pô, foi uma música que foi indicada ao Grammy.
0: Ao Grammy, né?
4: E assim, só a indicação pra gente já é uma grande, já é um grande motivo de celebração.
0: Não, total, né? Cara. E, assim, concorrendo com quem mesmo, Coelho?
5: Com Gilberto Gil, cantando.
4: Djavan e Roberto Carlos.
3: Tipo,
4: o Roberto Carlos com esse cara sou eu.
3: Mas é tipo ser pra final da Champions League, né?
0: É, mano.
3: Isso aqui na música.
5: É, tá ótimo.
0: Tá ótimo. O Brasil dá atenção demais pra futebol, gente. Vamos dar atenção pra música.
4: A música é a única coisa que enche o estádio e todo mundo sai feliz.
0: Exatamente.
5: A gente não tava acompanhando nada. Um dia falaram, pô, vocês foram indicados pra concorrer como finalistas da melhor música do ano. A gente falou, não foi isso não, a gente foi indicado entre as 100 melhores. Aí o empresário da gente falou, não, cara, vocês foram indicados entre os 5 finalistas. A gente nem sabia que estava sendo votado nem nada, foi uma surpresa incrível pra gente.
4: Eu cheguei a perguntar, mas em qual categoria? Rock? Ele falou, não, música brasileira. Eu falei, caraca, já, nessa hora deu aquele gelo, né?
3: É aquela notícia que você recebe e você fala, o quê? Não, peraí, me belisca aqui, é real isso aí? Pô.
0: Mas é muito louco, né? Muito tempo
4: de carreira. Nós fomos depois lá pra Las Vegas pra ver tudo, assim, então foi uma aventura.
0: Caramba, gostaram live? Pode mandar pergunta aí. Alguém pediu pra eles tocarem algum trecho de alguma música? Já esqueci.
3: Eu acho que era Zé Ninguém, não era?
0: Era Zé Ninguém?
4: Zé Ninguém, Zé Ninguém.
0: Será que a gente atende esse ouvinte da live?
5: Só o refrão, né?
0: É, só o refrão, vamos lá. Bora, bora.
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1: Ô Bruno, na boa, essa música é de que ano?
0: 1991.
1: E por que que nada mudou? Não tô entendendo. Essa música já...
0: eu espero um dia a gente ouvir essa música e falar assim, mas isso é daquela época, né?
2: Que atual?
3: Ela já foi usada assim por... em vários eventos políticos, apesar dela não ter sido feita com esse intuito, as pessoas abraçaram, então, várias passeatas a favor do governo, contra o governo, a favor de impeachment, contra impeachment, sempre estão usando, vários amigos meus me mandam uns carros de som tocando a música na rua, pra direita e pra esquerda.
0: Pra direita e pra esquerda,
1: exatamente. Vale pra gente escrota.
0: Que na verdade
1: mesmo,
0: a gente não tá falando de nenhuma coisa nem outra, a gente tá falando o quê? Do Zé Ninguém.
1: É.
0: Entendeu? Que é o cara que tá amassado entre essas discussões, essas polarizações.
1: É. Zé Ninguém, você entendeu que nós somos o Zé Ninguém? Para de idolatrar quem você não precisa idolatrar.
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0: Não tá difícil, não tá, Capu?
1: Não, se fosse colocar só os hits deles pra tocar aqui, já dava mais de 2 horas de programa, com certeza.
0: Só que assim, hit, todos os hits a gente não vai conseguir tocar, mas os áudios a gente vai trazer na virada do intervalo. E pra você que é muito fã de biquíni, quer trocar uma ideia, a gente tá aprofundando vários assuntos aqui no youtube.com/mixtudonamix. Já entra, se inscreve no canal, manda a tua pergunta, vamos resenhar, inclusive vamos pra live resenhar com a galera agora?
1: Bora, bora, bora.

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0: Não quero usar trilha, eu quero usar essa. Nossa, essa música é muito boa, Rock and Roll Brasil, sobe o som. Peraí, Caco. É tão bom tocar uma música quando a banda tá aqui, né?
2: Ah, é muito gostoso.
0: É diferente, né?
2: Aliás, já tô até balançando a cabeça aqui. É do rock. Aliás, tem pergunta aqui da live.
0: Tem da live, vamos no áudio, que a gente não pôs áudio ainda. Bora. Vamos fazer aqui, vai. Um show de áudio pra eles. Bora.
3: Oi, Giza. Oi, Caco. Boa noite.
4: Oi.
2: Boa noite.
3: Eu tô aqui ouvindo vocês na Mix.
4: Ah, que da.
3: E aí, fui surpreendida com a música Janaína. Eu sou uma Janaína do Rio de Janeiro. Eu moro na cidade de Maricá. E eu me arrepiei toda ouvindo, né, essa versão lindíssima que foi cantada. E pensando sempre que um dia a gente há de ser feliz, se Deus quiser.
0: Caramba.
5: Que lindo.
0: Que lindo, né?
5: Que lindo. Você sabe a história de Janaína? Nós... tem uma pessoa que trabalhou para minha família durante, assim, anos, trabalhou lavando as roupas para minha avó, depois foi para minha mãe, depois minha mãe separou do meu pai, foi para minha mãe e meu pai. E ela morava em Miguel Couto, que é um bairro afastado de Nova Iguaçu.
0: Uhum.
5: Né? Aí um dia nós fomos fazer um show, aonde? Miguel Couto. Eu avisei para ela, o nome dela não era Janaína, o nome dela era Jessi. Jessi, eu vou tocar onde você mora. Ah, que legal, sei o que, tal, tal, tal. Entrei no rádio táxi à noite e foi. Só que, poxa, não chegava. Não chegava, não chegava. Sabe, e eu lá, já chegamos? Né?

0: Pelo que eu conheço ela, a gente sempre conversou muito, filosofou, essas coisas assim, de trocar ideias. Eu falei assim, cara, apesar de tudo,
1: ela tem sonhos,
0: entendeu? Então, nossa, daí que veio a ideia de fazer. A Gessi, infelizmente, nos deixou no ano passado.
1: Nossa.
0: Mas simbolicamente, exatamente na semana do Dia Internacional da Mulher, o que pra mim foi impressionante, assim, sabe?
1: Que Gessi, que Janaína, é, né? Tem mais áudio. Bora, cara.
2: Bora, vamos
1: pessoal
2: ouvir.
1: Pessoal que tá bombando, hein?
3: Olá, pessoal da Mix.
1: Oi.
3: Ai, gente, que maravilha. Biquíni Cavadão fez parte da minha história.
0: Obrigado.
3: Bem, vamos lá, sobre Janaína, né? Eu me considero a típica Janaína. Eu trabalho, tenho um filho pequeno, eu faço uma pós-graduação e a vida é louca, né? Uma correria, vivo em engarrafamento, vivo pensando em coisas de casa, coisas pro filho, pra família. E quando chega no fim do dia, eu tô em casa na hora de dormir, caraca, tô ligadona, não consigo às vezes nem dormir porque tem tanta coisa passando na cabeça, né? E aí eu penso exatamente nos meus sonhos, né? E nunca perco esses sonhos. Sempre eu tento realizá-los. Eu acho que essa música é inspiradora. Assim como também, como disse, né? Biquíni Cavadão fez parte da minha vida. Eu, como uma nascida nos anos 80, né? Escutei a minha vida inteira, né? Todo o meu crescimento, a minha juventude foi com base na banda e em outras da mesma época. E uma outra que ficou muito marcada pra mim foi Vento Ventania, porque eu fiz um trabalho, inclusive, na escola, na época, sobre a música, né? Que foi muito legal. Então, assim, parabéns aí, eu adoro a banda e obrigada aí pela oportunidade.
1: Nossa.
3: Beijo pra todos.
0: Beijão, querida, e poxa, parabéns por todo o seu trabalho, por sua luta, mas eu tenho certeza que você há de ser feliz, com certeza.
1: Não,
0: né? E você vai olhar depois para essa história toda com um orgulho muito grande do que você foi capaz de fazer, né? Em vários momentos da vida. O desafio do filho é sempre grande, mas é muito bonito ver você trabalhando e se esforçando em pós-graduação e tudo mais.
1: Tem mais um? Última aqui de áudio, a gente vai para aí.
4: Oi, Gisa, boa tarde. Não sou Janaína, mas eu sou Camila. E eu sou extremamente apaixonada no Biquíni Cavadão. Eu lembro que eles vieram para uma festa aqui em Manaus, que foi na praia. E eu fui só para encontrar com eles. E quando eu cheguei, ele tava cantando Camila. E eu saí correndo e ainda consegui abraçar ele na grade. Foi o melhor show da minha vida. Muitas lembranças, muitas memórias e graças a Deus nós temos Biquíni Cavadão.
0: Eu tô achando que, talvez alguns fãs não saibam, mas nós fizemos uma regravação de Camila, do Nenhum de Nós, e que a partir do momento que a gente começou a tocar ela ao vivo, a gente não conseguiu mais tirá-la do repertório, porque o pessoal pedia.
1: É.
0: Então, há pessoas que acham que a Camila é uma música do Biquíni, que com certeza não é, né? É do Nenhum de Nós, que estará conosco, né?
1: Inclusive amanhã, né?
0: Exatamente. E eu tô vendo essa história ela contando, eu tô achando que isso foi exatamente num show que nós fizemos numa arena, né, em 2014. Nós íamos tocar depois do Brasil e Alemanha. E a gente simplesmente...
2: Nossa senhora!
0: A gente pisou
2: do
0: no 7 palco...
2: O 7-1,
0: a gente pisou no palco... Logo depois, antes do jogo, é só vocês entrarem e animarem a galera depois do jogo. Eu falei, como agora, né?
2: Clima de velório,
0: mas,
2: né?
0: Mas olha, não ficou não, cara. A gente, assim, botou fogo na história.
2: Tá, ah,
0: ficou
2: que delícia.
0: Muito legal, cara.
2: Ó, e o nosso produtor aqui, na verdade, o nosso diretor audiovisual, que tá ali comandando as câmeras aqui da nossa live, o André Miranda. O
1: que ele falou?
2: Acabou de ser papai.
1: Uh-huh.
2: E ele mandou aqui, ó. Gente, uma coisa legal de falar. Eu sou fã de Biquíni, mas agora eles estão invadindo uma nova geração, porque eu boto o Mundo Bita tocando as músicas do Biquíni pra minha filha. E ele mandou aqui, Vento Ventania, versão Mundo Bita. E aí, como é que você falou também do Rock Babies, né?
0: Rock Your Babies,
2: que você gravou inclusive uma música da NX. E como é que surgiu também essa ideia de trazer, né, essas versões para crianças de vocês?
0: Na verdade, a Rádio Bita é um braço do Mundo Bita que traz convidados, né? E quando eu vi Anunciação com a Silva Valença, eu achei de uma pureza tão grande, né? E aí a gente meio que veio falar com eles, falou assim, que se algum dia vocês quiserem fazer alguma coisa com Biquíni, saibam que, pô, nós amamos, nós botamos nossos filhos pra ouvir Mundo Bita o tempo todo. Então, muito, muito legal. E o convite acabou aparecendo e foi um grande prazer, né? Ver o desenho animado lá com a música tocando, né? E eu cantando, eu participo cantando com o Chaps, né? Que é o cantor do Mundo Vida.
2: E literalmente você planta uma sementinha logo no começo ali da primeira infância, né?
0: E o projeto do Rocker Babies foi um projeto

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1: Bom, gente, entrou uma palmeirense, não posso falar roxa, eu vou falar verde aqui nos estúdios. Karina Andrade, a nossa jornalista, fã do Palmeiras, mas descobri que a única coisa que substitui o Palmeiras na vida dela é biquíni cavadão, né, Ká?
2: É o biquíni. Eu vim aqui dividir com eles, na verdade, o meu amor pela banda e toda a entrega que eles têm nas músicas e tudo mais, e como que isso fez parte da minha vida inteira, não só da minha vida, mas como da vida do meu primo. Então, assim, nós dois crescemos ouvindo biquíni no quintal da minha avó, então isso já me remete tanto a memórias boas, a coisas boas, a momentos incríveis. O single novo tá maravilhoso, então, já mandei pra todo mundo, música maravilhosa.
1: Poesia, né, que você
2: falou. Eu sigo todos eles nas redes sociais como uma boa fã que sou. E aí eu falei assim, gente, a gente tá numa rádio, Rádio FM, é sobre música, é sobre amor, é sobre paixão. Eu vou ficar lá trancada no jornalismo?
1: De jeito nenhum.
2: Por mais profissional que eu seja, meu amor, eu invadi o estúdio e vim aqui falar
1: isso. Vem pra cá pra lançar essa música junto com a gente. Agora, Caco, vamos pedir pro Bruno, pro Coelho contar rapidamente, né, a história dessa música antes da gente tocar, porque como a gente já tá encerrando o programa, você sabe, né?
3: Então bora.
0: Então é uma canção que foi gravada pelo Biquíni com a participação da Isabela Brandt, que é a minha mulher. Ela também é cantora. Né, ela teve uma banda em Belo Horizonte chamada Menina do Céu. E aí depois, quando a gente se casou e tudo mais, ela deu uma pausazinha por causa das crianças. E eu falei pra ela, vamos cantar essa música? Ela falou assim, mas por que você quer tanto que eu cante? Ela falou assim, chama fulana de tal, chama, por que cantar comigo? Eu falei assim, porque, assim como uma vez eu ouvi o Renato Russo dizer, as pessoas não querem música, elas querem verdade.
1: Nossa.
0: Entendeu? E isso, pra mim, eu falei, cara, se você cantar comigo, isso vai ter uma verdade assim,
1: absoluta, né?
0: Entendeu? E assim foi, e eu tô muito feliz, assim, de ver o resultado todo, como a música tá sendo recebida com esse carinho, né, com esse afeto todo.
1: Vamos ouvir?
0: Vamos,
2: é uma verdadeira declaração, é por isso que ele disse que tem verdade, tá?
1: É, ô Bruno, Coelho, com vocês.

0: 2026. É isso que a gente gosta.
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0: Biquini Cavadão e Isabela Brant na nossa programação. E a música é tão linda que o nome dela é Então. Não é demais, cara?
2: Então. E aí vem uma sequência de declarações e de versos maravilhosos. E essa dupla ficou maravilhosa ainda mais porque, como o Bruno já disse, tem verdade, né?
0: É verdade.
2: Ele é a esposa dele.
0: Você achou, Caco? Você é o cara.
3: Não,
0: faz o react.
3: Eu já tava fazendo o react aqui. Eu só senti aquela leveza do som do bumbo ali, com aquela caixa no aro, a voz de vocês dois super combinando. Parecia que vocês estavam cantando olho no olho. Foi mais ou menos assim?
4: Foi mais ou menos assim. A gente gravou no mesmo dia, né? Mas a gente, por uma questão, tipo, a gente cantou olho no olho, mas eu na sala, olhando pra ela, ela gravando a parte dela e depois vice-versa.
3: Ah, eu vou falar a verdade, deu pra perceber.
0: Mas essa música, ela tá no show que vai acontecer amanhã com o Nenhum de Nós.
4: Amanhã nós vamos tocá-la, infelizmente não com a Isabela, porque ela tá em Joinville com a minha filha, que tá concorrendo lá no festival de balé. E ela tá na função com as crianças, entendeu?
3: Ó, e temos aqui a agenda desse final de semana, que é o seguinte: amanhã, 24 de julho, aqui em São Paulo, vai rolar dia 25 de julho no Festival de Inverno em Garanhuns, Pernambuco. Dia 26, Cabo Frio, Rio de Janeiro, domingo. E tem o show de agosto também. Dia 1 de agosto no Jaraguá do Sul, Santa Catarina. Dia 2 de agosto em Oeiras do Pará. 7 de agosto, Maringá, no Paraná. 8 de agosto em Contagem, Minas Gerais. E tem muitas outras datas, mas aí vou deixar o Bruno falar também onde que a galera fica sabendo de toda
2: Santa
3: a agenda
2: Catarina,
3: do Biquíni.
2: Não parar,
4: a agenda, a agenda da gente tá tanto no Instagram quanto no site do Biquíni. E tem no site do Biquíni, você pode, inclusive, tem uma parte lá da agenda que é assim: onde o Biquíni tocou. E você vai escrever o nome da sua cidade, você vai saber quantas apresentações a gente fez naquela cidade. Ou simplesmente você quer saber se no aniversário, sabe, tipo, comecei a namorar no show tal, você vai saber a data direitinho ali.
0: Então, ó, biquini.com.br. Biquini.com.br já entra lá. Inclusive, pro show de amanhã, a galera pode também colar no Espaço Unimed de São Paulo, né?
4: Sim. E a gente pode seguir pelo arroba biquini no Instagram, né? Então amanhã no Espaço Unimed tem Biquíni Cavadão e Nenhum de Nós, né? Dois shows, uma noite apenas, e muita música pra todo mundo cantar.
2: Ai, temos. E aproveito pra dizer que no Instagram deles eles sempre dão uma palhinha.
0: Não, mas a gente não vai dar palhinha. Tô nem aí pro Instagram, Karina.
2: Ai, nossa.
0: Sabe o que eu acho?
2: O quê?
0: Que a gente podia pedir uma palhinha agora, pra fechar o programa.
2: É uma palhona, então.
0: Você deu uma baita ideia, uma palhona aqui pra iniciar o programa. Antes de mais nada, obrigado, Biquíni. Obrigada, Bruno, Coelho, né, Caco? Foi especial demais tê-los
3: aqui. Super especial. Queria mais uma hora de programa, mas assim, não dá, vai estar dando agora.
0: Não,
3: né?
0: Vai estar dando agora, a gente vai estar indo embora, bem no gerúndio mesmo. Mas você que tá aqui na live, obrigada, tá? Dá like nessa live. Quem perdeu o programa e quer ele na íntegra, não tem problema. No nosso canal, youtube.com/mixudamix, tem todos os programas, inclusive esse que tá muito especial. Eles cantaram pra gente na live. Muitos assuntos que a gente não trouxe aqui pro Dial. E é isso. Pra encerrar, vamos lá com o Biquíni, então, pra entrar no clima dos shows que eles vão fazer por esse Brasil. Okay. É com vocês.

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boa, tudo certo? Bora fazer essa noite de quinta-feira muito melhor? Então, daqui a pouquinho às 8, mais uma edição do Pede no Zap. Todos os sons que a gente curte entre 8 e 9 da noite são os que chegam no Zap da Mix, que é o 11 98340 8000. Para esse número, você vai mandar uma mensagem de voz dizendo quem é tu, de onde você tá ouvindo a Mix e esse som pra gente tocar nessa noite de quinta-feira, véspera de sexta, sextou, coisa linda. Então, conta pra gente que som é esse que vai melhorar a sua noite de quinta-feira nessa mensagem de voz. 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

0: Boa notícia pra você, Marciel. Seu sobrenome é Silveira, Marcial Silveira. Você levou o kit da Mix com um copo squeeze e presentões da hora, Marcial. Obrigado pela sua participação. Ah, final do seu celular é o 6505, o papo é com você. Aguarda aí que a equipe da Mix vai entrar em contato, beleza?
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0: Deixa eu falar. O filme Todo Mundo em Pânico, você já assistiu Todo Mundo em Pânico? Que seja um, dois, o três, o quatro e o cinco? Pois é, foi lançado o seis e agora ele tá disponível nas plataformas de streaming. Esse é o tipo de filme que quando tá passando na TV, você vai assistir pra dar risada. Por mais que você pense, já assisti, mas você vai ver de novo e vai dar risada, é ou não é? Então, depois de 13 anos do último filme, a franquia Todo Mundo em Pânico ganhou um novo filme, mas agora trazendo sátiras dos últimos sucessos dos filmes de terror. Ó, pra você ter uma ideia, alguns dos filmes que são citados aí em Todo Mundo em Pânico 6: A Substância, A Hora do Mal, Pecadores, Pânico e Sorria. Assim como os outros filmes da franquia, Todo Mundo em Pânico 6 traz de volta os irmãos Marlon e Shaw Wyans, a Anna Faris e a Regina Hall. Toda aquela galera que apareceu nos outros cinco filmes. É da hora. Todo Mundo em Pânico 6 já está disponível para aluguel e compra no catálogo da Prime Video. 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
0: Querido, querida, ótima noite. Quinto, né? Agora é por sua conta, sim. Todos os sons que a gente curtir até as 9 da noite são os que vão chegar aqui pelo zap da Mix. Você já mandou? Beleza. Pode estar na fila ainda não? Não perca tempo. Nessa mensagem de voz, eu quero saber quem é você, de onde você tá ouvindo a Mix nesse Brasil e esse som pra noite de quinta-feira. O zap da Mix já tem aí na agenda do seu celular, não? É até fácil pra você decorar. É o 11 983 408 mil. Vamos lá, faz o show, brilha.
2: Boa noite, Mix.
0: Boa.
2: Aqui quem fala é a Geisa, sou motorista de aplicativo. Oh. Falo aqui de São Miguel Paulista. Quero curtir a música da Alanis Morissette. Beijo.
0: Beijo, já começamos na carona dessa rodada de todos os motoristas e as motoristas por aplicativo do Brasil. 5 estrelas para todos e todas.

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1: O som que você quer pedir e não pediu ainda é incrível, então pede, já pediu, tá na lista aqui, só ficar aguardando, bora aí. Os sons que você tá ouvindo são os que chegam pelo 11 983 408 mil. Espera mais não, passa como José Carlos de Campo Largo, Curitiba. A Lavínia está em São José dos Campos. O Guilherme, Guilherme é um fofo, tem 7 anos, tá em Taquaquecetuba. E você, tá por onde?
2: Boa noite, meu nome é Vitor, eu sou de Mauá. E a música que eu gostaria de ouvir é Angra dos Reis, do Legião Urbana.
1: Bora ouvir.

0: E manda a sua mensagem de voz. Não esqueça de falar o teu nome, de onde você tá ouvindo a Mix. E esse som bacana aí que você quer curtir aqui com a gente nessa noite de quinta-feira, faça como o Danilo, tá em Bauru. O Edenilson, motorista por aplicativo em Curitiba, obrigado pela carona, tá nas ruas de Curitiba. O Thomas tá em Itatiba. E você, tá por onde? Vamos ouvir o quê?
1: Boa noite, Rádio Mix. Boa. Aqui é o Sérgio de Águas de São Pedro.
0: Aí,
1: toca
0: Sérgio
1: pra gente aí um Michael Jackson, o rei do pop.
0: Boa.
1: Especialmente pro meu filho Lorenzo, que virou fã depois do filme.
0: Aí, tá aqui.

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0: 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Faz o show agora. Boa noite.
2: Alô, Mix. Aqui é Ayrton Carvalho, direto de Teresina, Piauí. Manda aí uma da Pink Floyd aí pra nós aí. Qualquer uma.
0: Receba.
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1: Você pode fazer como o Raoni, pedir uma música, manda um zap, todo dia você manda uma mensagem, não manda? Capricha na sua. 11 983 408 mil. Esse é o zap da Mix. Esperando você mandar sua mensagem como o Gilmar. Ele mora na cidade de Lucena, na Paraíba. O Thiago Souza e o Hélio moram na cidade de São Paulo. O Milion está em Porto Alegre. E você?
2: Boa noite, aqui é a Wanda.
3: Aqui é o Jeremias.
2: Estamos aqui no preparo da janta, ouvindo a Mix.
3: Oba! Somos de Guaratinguetá, interior de São Paulo. Boa.
2: Toca Guns N' Roses pra gente ouvir.
1: Agora.
2: Um abraço.
1: Uma boa pra janta hoje. Conta pra gente.

0: sonho a cara da sexta-feira? Me conta, mas só que antes é o seguinte, ó.
1: Oi, Rádio Mix, meu nome é Isadora, tô com os meus pais e a gente tá indo pra praia e a gente queria ouvir um Bob Marley.
2: Agora, boa viagem.

0: Está no ar a Voz do Brasil. As notícias do governo federal que movimentaram o país no dia de hoje.
1: Olá. Olá, boa noite.
0: Boa noite para você que nos acompanha em todo o país.
1: Quinta-feira, 23 de julho de 2026.
0: E vamos ao destaque do dia.
1: Governo contesta a decisão dos Estados Unidos de impor nova tarifa de 12,5% a produtos brasileiros.
0: E diz que o Brasil é reconhecido na Organização Internacional do Trabalho pelo combate ao trabalho forçado.
1: Restituição do imposto de renda.
0: Receita Federal abre amanhã consulta ao terceiro lote de pagamento.
1: Depósito

0: será feito no dia 31 de julho, Thaisa de Araújo.
1: Para saber se a sua restituição foi liberada, basta acessar o serviço Meu Imposto de Renda no site da Receita Federal ou consultar pelo aplicativo oficial do órgão em celulares e tablets.
2: Ciência e inovação contra desigualdades.
0: Prêmio Jovem Cientista reconhece iniciativas que desenvolvem tecnologias de inteligência artificial com impacto social.
2: Sobre o assunto, conversamos com Olival Freire Júnior, presidente do CNPq.
3: No princípio, todos os alunos do segundo grau da universidade, aluno de mestrado, aluno de doutorado, um jovem pesquisador já com doutorado, todos esses podem se candidatar.
0: Na apresentação da Voz do Brasil, Luciana Vasconcelos e eu, Ellen Bernardes.
2: E acompanhe a gente ao vivo, acesse radiogov.abc.com.br ou o canal Gov na sua TV aberta.
0: Produtores rurais devem ficar atentos. Os imóveis cadastrados no Cadastro Ambiental Rural, o CAR, precisam ter as informações validadas ou corrigidas.
2: A consulta é simples e pode ser feita pela internet.
0: Quem não verificar possíveis pendências pode perder benefícios. Saiba como consultar a situação do cadastro.
4: Mais de 845 mil produtores rurais de todo o Brasil receberam notificação para validar as informações de seus imóveis no Cadastro Ambiental Rural. As notificações foram enviadas pelo gov.br. Para consultar se o imóvel tem alguma pendência, o proprietário deve acessar o site www.car.gov.br e consultar a caixa de mensagem da Central Proprietário Possuidor, como explica Henrique Dolabella, diretor do Cadastro Ambiental Rural.
5: A mensagem pode ser para validar a análise que o Estado fez, pode ser para retificar alguma informação que o Estado identificou que não estava corretamente declarado, ou pode ser para subir algum documento comprovando aquela informação. Em outros estados que não usam o sistema federal, que usam o sistema estadual próprio, aí ele vai ter que entrar no SICAR do Estado, né, e cada estado vai ter o seu processo.
4: O CAR funciona como um mapa digital das áreas rurais e compõe uma base de dados para controle, monitoramento, planejamento ambiental e econômico e combate ao desmatamento. Atualmente, 8 milhões de propriedades estão inscritas no Cadastro Ambiental Rural. De acordo com Gabriela Gonçalves, coordenadora geral da gestão do SICAR, o registro é obrigatório, gratuito e dá oportunidades para quem vive no campo.
6: É muito importante estar com o cadastro em dia e acompanhar as notificações da Central do Proprietário e Possuidor, porque o Cadastro Ambiental Rural ele é obrigatório para o acesso ao crédito, ele também traz melhores condições de acesso ao crédito quando ele está regularizado. Então, é necessário e vale muito a pena acompanhar o Cadastro Ambiental Rural através da Central do Proprietário e Possuidor.
4: Produtores do Acre, Rondônia, Pará, Tocantins, Mato Grosso, Mato Grosso do Sul, Goiás, Bahia, Espírito Santo, São Paulo e Santa Catarina devem acessar os cadastros ambientais do próprio estado para checar pendências. Todos os demais vão encontrar as informações no sistema federal, car.gov.br. Reportagem Graziele Bezerra.
2: E produtores rurais podem procurar na Embrapa orientações sobre as mudanças climáticas causadas pelo El Niño.
0: E as previsões climáticas indicam mais chuva e temperaturas acima da média para a região sul do país nos próximos meses.
2: Diante desse cenário, produtores rurais podem adotar medidas de planejamento para reduzir os impactos nas lavouras e na pecuária.
7: O El Niño deve permanecer até o início de 2027 e trazer mais chuva, maior nebulosidade e temperaturas acima da média para a região sul do país. Mas, segundo especialistas, conhecer o fenômeno com antecedência permite reduzir riscos no campo. Orientações técnicas voltadas às principais atividades agropecuárias da região reúne recomendações que podem auxiliar os produtores nesse planejamento, explica José Reinaldo Moraes, pesquisador da Embrapa Clima Temperado.
8: Ele reúne aí recomendações específicas para grãos, fruticultura, silvicultura, horticultura, pastagem, né, diversas aí, né, tipos de manejo, sempre com base no histórico de eventos, né, anteriores que nós tivemos e também no conhecimento acumulado de anos, né, que a gente tem aí de convivência com esse fenômeno.
7: O documento recomenda que o produtor acompanhe as previsões meteorológicas oficiais, respeite o zoneamento agrícola de risco climático, planeje os investimentos e considere a contratação do seguro rural. A orientação é adaptar o manejo de acordo com cada cultura, já que os efeitos do El Niño variam entre lavouras e sistemas de produção. Nos cereais de inverno, como trigo, cevada e aveia, a atenção deve ser redobrada com doenças e com o planejamento da colheita. Para soja, milho e arroz,